Abra sua Bíblia em Isaías capítulo 6. Leremos a partir do versículo 6 e depois vamos para o capítulo 9. Mas abra inicialmente em Isaías capítulo 6. Isaías, um dos profetas mais importantes do Antigo Testamento. Um homem que foi chamado pelo Senhor de uma forma grandiosa para fazer a sua obra. Você sabe quem é Isaías? É alguém que pode ser imitado. É alguém que pode ter seus passos seguidos por nós. É alguém que você pode olhar e falar, eu quero ser igual a este homem. Eu quero ouvir a voz do Senhor. Eu quero ser uma boca que fale. Eu quero ser alguém que possa falar do amor do Todo-Poderoso. Isaías capítulo 6, a partir do versículo 6, diz a palavra. Vamos ficar de pé para nós ouvirmos a palavra do amado Jesus. Então um dos serafins voou para mim, trazendo na mão brasa viva, que tirara do altar como a tenaz. Com a brasa tocou a minha boca e disse, eis que ela tocou os teus lábios, e a tua iniquidade, o teu pecado, foi tirado e perdoado o teu pecado. Depois disto, ouvi a voz do Senhor que dizia, a quem enviarei? Quem há de ir por nós? Disse eu, eis-me aqui, envia-me a mim. Vamos juntos? Eis-me aqui, envia-me a mim. Mais uma vez, com coragem dessa vez. Eis-me aqui, envia-me a mim. Então disse ele, vai e diz a este povo, ouve, ouve, e não entendais, vede, vede, mas não percebais. Capítulo 9, versículo 6, para complementarmos a palavra. Porque um menino nos nasceu, um filho se nos deu, o governo está sobre os seus ombros, e o seu nome será maravilhoso, conselheiro, Deus forte, Pai da eternidade, Príncipe da paz. Amém? Os amados podem assentar-se. Queridos, eis o que Deus faz na vida de um homem. Isaías diz a palavra que foi chamado, Isaías viveu aproximadamente 7 séculos antes do nascimento de Cristo. Ele foi chamado pelo Senhor para levar a palavra a um povo sofrido, um povo que passava por dificuldades. Ele morava na região de Judá. E ele testemunhou aquele povo a respeito do poder, da graça, do cuidado do Eterno e de uma promessa profunda do Senhor para aquele povo, e essa promessa se estendeu a nós. Glórias a Deus por isso. Mas, para que ele fosse e conseguisse fazer o chamado do Eterno, foi necessário que houvesse purificação na sua vida. Eis o porquê a santidade é tão importante na nossa existência. E a palavra diz, amados, que esse homem foi enviado de uma forma poderosa. Ele foi, ele testemunhou, ele foi uma voz viva em Israel. Uma voz viva. Diz a tradição antiga judaica, que ele foi cerrado vivo ao meio. Isso no reino de Manassés. Mas não há certeza com relação a isso. No entanto, diz a tradição. Veja, um homem que fez a obra do Senhor, que falou de Cristo, um homem que pregou uma mensagem, mas experimentou também o rigor da perseguição sobre a sua vida. O rigor da perseguição. Assim é o reino dos céus, amados. O Eterno nos chamou para que nós possamos viver a sua verdade de uma forma intensa. Mas prepara-te, porque a perseguição também ela pode vir sobre a tua vida. Ela pode aparecer, surgir, de onde você não espera, de onde você não tem a menor ideia, mas eis que a perseguição surge. No entanto, nós temos uma mensagem, como Isaías tinha uma mensagem. Nós temos uma mensagem, irmãos, a mensagem de vivermos a verdade de Cristo, porque eis que vos nasceu o Filho de Deus. Eis que Jesus nasceu, e esta é a nossa realidade hoje. Dias que nós experimentamos a presença de Cristo, dias que nós podemos ver que o invisível tornou-se visível, que o Deus poderoso tornou-se homem, e ele tornou-se homem porque nos amou, oh glórias!
Isaías amou ao Senhor a ponto de entregar a sua vida. O Senhor nos amou tanto a ponto de entregar a sua glória e, consequentemente, a sua vida. Nós precisamos amar o Senhor, irmãos, a ponto de nos entregarmos verdadeiramente com prazer ao Todo-Poderoso, para que nós possamos ver quão bom, quão maravilhoso é o Criador dos céus. Nós possamos compreender a graça, o cuidado, o zelo daquele que se fez carne e habitou em nosso meio. Oh, glórias! E esse é Jesus, o amado, o querido. Oh, glórias, o desejado das nações, aleluias. E esse Jesus, ele veio com poder, com autoridade, para que nós hoje pudéssemos olhar para ele e nele descansarmos, vivermos uma nova vida. Uma vida não marcada pela desesperança, mas um coração cheio de esperança, cheio de expectativas, cheio de prazer e alegria, porque o Senhor, ele nos promete todas estas coisas, mas, a exemplo de Isaías, precisamos experimentar a brasa viva em nossa boca. Oh, glórias! Precisamos experimentar a restauração, a cura, a renovação, a purificação. E isso significa a brasa que o serafim, que o anjo colocou sobre os lábios de Isaías. Nós precisamos experimentar quão bom e maravilhoso é o Todo-Poderoso. No entanto, necessário é que estejamos prontos e aptos, porque o Senhor pode te chamar e tirá-lo do banco e colocá-lo pronto para fazer a obra dele. Esteja, portanto, preparado, já que a nossa missão sobre a face da terra é satisfazer, é experimentar aquilo que Deus quer para as nossas almas. E certamente, irmãos, o Senhor nos chama para que nós possamos reconhecer o seu amor para conosco. Um amor não apenas em teoria, não apenas escrito em papel, mas um amor que vem sobre a nossa vida, que nos envolve, que nos toma, nos guia e nos dirige, haja vista que esse amor é o próprio Cristo para com as nossas almas. Oh, glórias! Nós não vivemos a ilusão do amor que é propagado por aí. Nós vivemos, sim, a verdade do amor ágape, Cristo Jesus, aquele que de forma incondicional entregou-se para que hoje nós, aqui, nesse lugar, reunidos, possamos louvá-lo e adorá-lo, derramar-nos diante do seu altar. Façamos assim, para que o Senhor seja honrado e glorificado a cada instante, a cada minuto. Amém, amados? E esse Deus Todo-Poderoso, o Senhor Jesus, profetizado por Isaías, o profeta messiânico, esse Cristo veio, ele nasceu e ele é digno de toda adoração, é digno de toda adoração. É o Cristo que venceu a morte, é o Cristo que ressuscitou, é o Cristo que você já pode contemplar no horizonte, porque ele está voltando. Oh, glórias! E isto é motivo para nos alegrarmos, haja vista que aquilo que ele tem preparado para nós, não há como descrevermos de tão maravilhoso que é. No entanto, vamos nos deter em Isaías capítulo 9, versículo 6, e vamos ver algumas particularidades desta profecia que se cumpriu aproximadamente 700 anos depois. Veja como o Senhor faz. É como se nós recebêssemos apenas uma analogia. Hoje recebêssemos essa profecia, e a profecia é, porque o menino nos nasceu, um filho se nos deu, e essa profecia se cumprisse no ano 2700. É assim que Deus faz, porque para Deus não tem tempo, o tempo é hoje, e o Senhor quer que nós o sirvamos hoje, e isso de forma intensa e poderosa. Isaías capítulo 9, versículo 6, mais uma vez, diz a palavra: porque um menino nos nasceu, um filho se nos deu, o governo está sobre os seus ombros, e seu nome será Maravilhoso Conselheiro. Oh, glórias! Jesus, o Maravilhoso Conselheiro. E essa é uma verdade que nós precisamos entender, irmãos. Haja vista que, naqueles dias, nos dias do profeta Isaías, a situação não era tão boa. Se hoje você acha que a situação está difícil,
Imagine dias de perseguição, dias complicados, dias em que as nações vizinhas olhavam para Israel com o desejo de ganhar, de dominar aquela terra. Os dias eram de instabilidade, tanto física, tanto política, quanto espiritual, principalmente espiritual. O povo insistia em andar longe do Todo-Poderoso. Mas o Senhor vem através de Isaías e diz que era preciso que eles confiassem em Deus, que eles voltassem para o Todo-Poderoso, porque aquele Jesus que haveria de nascer, ele seria, oh glórias, maravilhoso e conselheiro. E nós hoje vivemos sob a tutela desse Jesus maravilhoso e conselheiro, e nós precisamos entender que isto é a manifestação da plenitude de Cristo de uma forma intensa e poderosa. Aleluias! Você não está solto sobre a face da terra. Há um Deus que olha para você, é um Deus que cuida de você. Há um Deus que cujas mãos, há um Deus cujas mãos estão estendidas sobre a tua vida. Aleluias! E esse Jesus, amados, o maravilhoso conselheiro, ele é aquele que não apenas aconselha, mas ele te conhece. Ele sabe as tuas necessidades. A quem recorrer nos momentos difíceis? Recorra àquele que te ama a ponto de morrer na cruz por você. Recorra àquele que deu, demonstrou o quanto você é precioso para ele. Recorra a Cristo, porque ele te conhece, ele sabe quem é você, ele entra nas profundezas da tua alma, do teu coração, ele conhece o teu ser de uma forma intensa. O nosso amado Jesus, ele discerne as nossas intenções e ele mostra a direção certa a qual devemos tomar. Tudo isso é o amado Jesus, esse Cristo maravilhoso, esse Cristo extraordinário, esse Cristo conselheiro, esse Cristo que não te deixa, não te abandona, esse Cristo que, mesmo quando eu revolto-me, rejeito-o, mas ele continua amando-me, porque ele tem um compromisso para comigo, o Senhor tem um pacto para comigo. Às vezes nós queremos quebrar esse pacto, eu às vezes quero quebrar esse pacto, mas o Senhor é aquele que é fiel na sua palavra. Oh, glórias! É o Deus poderoso, irmãos, é o Deus que nos dá sabedoria, ele nos aconselha, ele nos indica o caminho, ele nos mostra por onde devemos andar. É o Cristo Todo-Poderoso que enche o nosso coração de tudo aquilo que nós precisamos. E nunca te esqueças, tudo isso vem do próprio Deus. Nós precisamos quebrar algo que o capeta coloca como sugestão na vida da gente. E às vezes nós acatamos essa sugestão. Nós olhamos para Deus e achamos que Ele não olha para a gente. Nós olhamos para o Senhor e achamos que Deus esqueceu-se de nós. Se fosse dessa forma, Isaías teria desistido. Porque o Senhor permitiu.

é forte, que o nosso Jesus é poderoso, que nada pode detê-lo, que nada pode detê-lo. Nada pode parar Cristo Jesus. Mas tem um detalhe. Nada pode parar Cristo Jesus. Mas nós paramos Cristo Jesus. Às vezes as coisas não acontecem na vida da gente, porque o Deus forte, profetizado por Isaías, concretizado em Jesus, ele não tem permissão para agir na nossa vida. Quantas vezes parece que Jesus é fraco, que não consegue fazer nada por nós, mas será que não somos nós que colocamos barreiras impedindo a entrada de Jesus em nosso coração? Nós temos que olhar para Cristo como Senhor das nossas almas, amados, e lembrar-nos que esse Senhor, o Deus forte, o Todo-Poderoso, ele é vencedor. Na cruz ele venceu o pecado, na cruz ele venceu, na ressurreição ele derrotou a morte. As duas forças principais ele venceu, o pecado e a morte. O Senhor, ele é poderoso, ele é maravilhoso. E nós precisamos entender que não há crise, não há dor, não há batalha que esteja acima do domínio de Deus sobre a nossa vida. Às vezes vamos passar por tudo isto, e quando nós observamos a palavra, irmãos, nós vamos deparar com uma realidade que nós não queremos, eu particularmente não queria. Eu queria que, olha, eu sou de Jesus, pronto, mar de rosas, eu queria tudo de bom, eu queria até asinhas para não andar, mas só voar por aí, mas queria. Mas a promessa do Senhor não é esta. A promessa do Senhor é que haja fidelidade nossa para com Ele nos momentos difíceis. Isaías, esse homem que teve uma experiência inicial, um anjo, olha só, um anjo apareceu a ele, tirou lá do braseiro uma brasa viva, ou seja, acesa, mandou na boca do Isaías. Certamente queimou seus lábios, sua língua, enfim. Mas ele foi purificado e a sua vida jamais foi a mesma. Jamais foi a mesma. Ele creu no Deus forte, não abriu mão do Deus forte. Na sequência do texto diz ainda, príncipe da paz. Mais uma vez, seu nome será maravilhoso conselheiro. Deus forte, pai da eternidade e príncipe da paz. Oh, glórias! A paz, tão difícil paz, tão sonhada paz, mas ela é promessa de Deus para os fiéis. E interessante, irmãos, que essa paz que nós temos, ela não necessariamente está condicionada ao nosso meio, local onde nós estamos, às circunstâncias, porque é uma paz que vem do Senhor para o nosso coração. Certamente, Isaías, nos seus momentos finais, quando ele condenado pelo rei, rei Manassés, pena de morte, no seu martírio, o seu coração era tomado por uma paz intensa e poderosa, porque ele sabia o que o aguardava, e o que o aguardava era apenas o findar de uma jornada, de um ciclo, para o início de um ciclo eterno de glória ali na eternidade com o Senhor. João capítulo 14, versículo 27, o apóstolo narra palavras de Cristo. E Cristo diz, deixo-vos a paz, a minha paz vos dou, não vou lá dou como dá o mundo, não se turbe, não se angustie, não fique aflito, o vosso coração nem se atemorize. Amém? Olha a promessa de Jesus para você. Olha a promessa de Jesus de forma pessoal para a tua vida. Deixo-vos a minha paz vos dou, não vou lá dou como dá o mundo, não se turbe. Turbe, angústia, aflição, não se turbe o vosso coração, nem se atemorize. E esta é a verdade do Senhor para as nossas almas. É certo que vamos passar pelas dificuldades, mas em meio às dificuldades teremos a paz em Cristo Jesus. Oh, pastor, mas por que isso acontece na minha vida? Parece que esse negócio é meio fake, não acontece. Sabe por que não acontece, irmãos? Nós temos que

0: centralizar Jesus na nossa vida. Ela necessariamente precisa estar alinhada com Cristo Jesus. Se não houver esse alinhar 100%, o mesmo alvo, nós não vamos conseguir experimentar essas promessas de Cristo e essa palavra do Senhor. Portanto, é no meio do caos da nossa vida que o Senhor vem e traz a paz sobre a nossa existência. E nós precisamos estar certos dessa verdade. Amém? Mas não para por aí. O Senhor quer falar ainda mais ao nosso coração. 1 João capítulo 4, leremos versículos 8 a 10. Aquele que não ama, não conhece a Deus, pois Deus é amor. Nisso se manifestou o amor de Deus em nós, em haver Deus enviado o seu Filho unigênito ao mundo, para vivermos por meio dele. Nisto consiste o amor, não em que nós tenhamos amado a Deus, mas em que ele nos amou e enviou o seu Filho como propiciação pelos nossos pecados. Glórias a Deus. Jesus, irmãos, inicialmente ele é maravilhoso conselheiro. Agora nós vemos Jesus como a manifestação real do amor de Deus para com as nossas vidas. Nesse texto, o apóstolo descreve de uma forma intensa, poderosa, que o amor, irmãos, que o amor que é tratado nesta palavra, não trata-se desse amor que nós temos, mas é a profundidade da presença de Deus na nossa existência, porque Jesus é o amor, Jesus é a essência do amor, é Ele que manifesta-se, é Ele que nos toma, é Ele que nos prepara, é Ele que nos capacita, é Ele que nos envia, é Ele que faz coisas extraordinárias na nossa existência. Aleluias! E nós precisamos entender, queridos, que o amor incondicional de Cristo Jesus é para conosco. Romanos capítulo 5, versículo 8, Paulo ensina que Deus nos amou quando ainda éramos pecadores. O Senhor não esperou você ficar de boa, virar crente, coisa parecida, para te amar. Mas Ele te pegou no teu estado mais lastimável. Qual o estado mais lastimável? Aquele tempo antes da presença de Jesus na sua vida. É o estado lastimável da gente, lamaçal de pecado, condenado à morte, condenado à perdição eterna. Romanos capítulo 5, versículo 8 diz: mas Deus prova o seu próprio amor para conosco, pelo fato de ter Cristo morrido por nós, sendo nós ainda pecadores. Quando Cristo morreu, ele olhou para um mundo pecador. Ele olhou para um futuro de homens pecadores. Ele conseguiu enxergar, 2000 anos depois, as nossas vidas como pecadores e necessitados da sua graça e da sua misericórdia. Mas ele não parou, irmãos. O Senhor nos amou. Amou a nós sem méritos. Nós não merecíamos o amor do Senhor. Mas ele é a própria expressão. Ô, glórias, o amor é a natureza de Cristo. É impossível que o Senhor não nos ame, mesmo sendo maus como somos, mas o amor do eterno é uma verdade sobre a nossa existência. Diz a palavra ainda, amados, que esse amor foi tão grande, tão extraordinário, mas tão magnífico, que ele foi manifesto na cruz. Precisamos compreender algo. Jesus não precisa de nós para nada. Ele não precisa da tua vida. Para que Jesus te quer? Para quê? Para que Jesus quer a minha presença na vida dele? Para quê? Se olhar bem, eu só trago transtornos para Jesus. Eu insisto no pecado, nas práticas erradas. Jesus não precisava de mim e não precisa. Jesus não precisa de você. Jesus não precisa do maior pregador que existe sobre a face da terra atualmente. Mas é porque ele amou. Ele amou. Ele olhou para cada um de nós e viu, amados, a nossa carência da sua graça e da sua misericórdia. Ele viu ainda que se não houvesse o sacrifício, se porventura a sua vida, o seu sangue não fosse derramado numa cruz, como seríamos purificados? Não haveria de forma alguma a purificação. 1 João capítulo 4, versículo 10. Ouça só o que está escrito. Nisto consiste o amor, não em que nós tenhamos amado a Deus, mas em que Ele nos amou, Ele nos amou. Diga, Jesus me amou. Juntos, Jesus me amou. Agora crendo, Jesus me amou. Oh, glórias! E enviou seu Filho como propiciação pelos nossos pecados. Se hoje nós temos acesso à presença do Eterno, é porque Jesus veio como sacrifício, o sacrifício expiatório. No passado, no Antigo Testamento, derramava-se o sangue de um animal. O sangue derramado na cruz por você foi do próprio Jesus, do próprio Cristo. Veja como Jesus te amou. Veja a intensidade. Amém? Amados, ele tornou-se o sacrifício. Jesus tornou-se o sacrifício. O sacrifício que remove a nossa culpa, o sacrifício que arranca nosso pecado, o sacrifício que nos lava, que nos purifica, o sacrifício que nos reconcilia com Ele. E hoje você pode bater no peito: eu sou de Jesus. Bata no seu peito agora, fisicamente: eu sou de Jesus. Fale: eu sou de Jesus. Oh, glórias! Aleluias! Creia. Esta é a verdade do Senhor. A palavra diz ainda, 1 João capítulo 4, versículo 19. Nós amamos porque Ele nos amou primeiro. Nós amamos o Senhor porque Ele nos amou primeiro. Aleluias! É o amor que nos transforma, irmãos. É o amor que nos capacita. É o amor de Cristo que nos capacita a amá-lo. Se nós não fôssemos amados por Cristo, não teríamos como amá-lo. Primeiro Ele nos amou, e esse amor veio sobre a nossa vida, e esse amor veio sobre a nossa existência, e assim nós temos condições de amá-lo. E hoje somos moldados, temos a forma de Cristo, precisamos nos assemelhar a Ele nessa caminhada. Amém? Jesus, a suprema manifestação do amor de Deus para com a minha vida e para com a tua vida. Mas tem mais, porque o Senhor é maravilhoso, é extraordinário. O Senhor faz coisas magníficas. E Ele diz em Apocalipse capítulo 5, versículo 12. Apocalipse capítulo 5, versículo 12. Nós sabemos que o apóstolo João estava na ilha de Patmos. Ele não estava passeando, tomando sol, curtindo uma praia. Ele estava exilado, jogado naquela ilha. Momentos difíceis, mas ele não foi esquecido pelo Senhor. Nos momentos difíceis, nos desertos da tua vida, a exemplo de João, não és esquecido por Deus. E a palavra diz que o Senhor manifestou-se a João. Manifestou-se de uma forma poderosa a João. E o texto, Apocalipse capítulo 5, versículo 12, diz: proclamando em grande voz: digno é o Cordeiro que foi morto de receber o poder, a riqueza e sabedoria e força e honra e glória e louvor. Aleluias! Glórias ao nome santo de Deus. Irmãos, esse texto fecha dizendo que Jesus é o único digno de adoração. Jesus é o único digno de adoração. E nós temos que abrir o nosso coração e permitir que dele derrame louvores, adoração ao amado de nossas almas, ao amado de nossas vidas. Quando nós entendemos isso, irmãos, certamente teremos prazer em estar na presença do Senhor. Aleluias! Nós precisamos adorar o Senhor em espírito e em verdade. Adore o Senhor em espírito e em verdade. Isso significa, amados, que a nossa adoração vai além de músicas, vai além de ações, vai além de palavras. A nossa adoração é com a própria vida. Nós precisamos, dia após dia, com as nossas ações, atitudes, adorar o Senhor. O Eterno precisa olhar para a minha vida, olhar para a tua vida e falar aquilo que ele falou em relação a Davi. Um homem segundo o meu coração. Uma mulher segundo o meu coração. Um jovem, um adolescente. O Senhor não faz essas separações, mas vamos enfatizá-las. Um jovem, um adolescente segundo o meu coração. O Senhor olha para o ser humano a partir da idade da razão como seu servo, independente da idade, da sua cor, condição financeira e outros detalhes sociais. O Senhor olha para nós como servos e Ele deseja, amados, que a nossa vida, uma vida rendida, uma vida dedicada, consagrada, uma vida alinhada com a vontade, alinhada à vontade de Deus, seja manifesta a cada instante, a cada minuto. E é necessário estarmos muito atentos a esta verdade. Se a nossa vida não estiver alinhada, nós não seremos adoradores, impossível sermos adoradores. Ainda, para sermos adoradores, há uma necessidade. A necessidade é entrega. Há um texto emblemático na palavra, Mateus capítulo 26. É um texto muito conhecido, não vamos lê-lo, até porque é um pouco extenso, mas um texto muito emblemático. Diz que Jesus estava em Betânia e de uma hora para outra aparece Maria. Não a mãe, mas Maria, a serva. Aparece Maria e Maria vinha com um vaso. Vaso de alabastro, uma espécie de pedra. Dentro daquele vaso, um perfume caríssimo. Imagine um perfume caro em nossas épocas. Não faço a menor ideia de qual seja. Mas um perfume daqueles que 5 ml custa um carro. É isso aqui, irmãos. Maria estava com um vaso cheio de perfume. Esse perfume tinha um custo de 300 denários. Um denário, um dia de trabalho. Você multiplica isto vezes 365 dias, noção aproximada de quanto vale isso hoje, um dia de trabalho. E essa mulher chegou diante de Cristo Jesus, amou a Jesus, olhou para Cristo, viu ali a glória do Senhor, viu o amor do Todo-Poderoso, viu que diante dela estava aquele que era o Salvador, que a havia amado de uma forma intensa e poderosa, grandiosa. E ela pega aquele cântaro de perfume, quebra, eu derrama sobre a cabeça de Jesus. E Jesus ficou só o cheiro, oh glórias, cheiroso, extremamente cheiroso. Certamente aquele perfume invadiu, tomou toda aquela casa, residiu em todo aquele ambiente. E as pessoas passaram a olhar e ver e sentir, que perfume é este? Era a entrega de uma mulher que não era rica. Era a entrega de uma mulher que entendeu que Jesus era mais importante do que tudo quanto ela tinha. E o que ela tinha mais precioso naquele momento era um vaso cheio de perfume. 300 denários. Na sua conta, na sua casa, você faz uma conta. Uma diária de trabalho contemporâneo, vezes 365. Vai dar um dinheiro até legal. Então, é isso que aconteceu. Foi uma entrega, irmãos. Um doar-se ao Todo-Poderoso. Ela não limitou-se. Ela não permitiu que aquilo que era caro limitasse. Mas ela entendeu que nada era precioso demais aos olhos de Cristo. E ao seu ver. Porque ali estava o Rei, o Todo-Poderoso. Aquele que Isaías, 700 anos atrás, havia profetizado dizendo: porque o menino nos nasceu, um filho se nos deu. O governo está sobre os seus ombros e o seu nome será maravilhoso. Conselheiro, Deus forte, Pai da eternidade, Príncipe da paz. Oh, glórias! Provavelmente ela conhecia esse texto, já que o Antigo Testamento, nos dias de Jesus, já estava fechado, tal qual nós o temos hoje. Certamente ela lembrou-se de Isaías e viu a promessa, a profecia de Isaías cumprir-se diante dela. Amém? Portanto, amados, nós temos que amar Jesus Cristo. Esse Jesus maravilhoso, esse Jesus que é a essência do próprio amor, esse Jesus que deu a vida por você, por mim, esse Jesus que manifestou-se de uma forma tão intensa, tão grandiosa, e olha que nós não merecíamos. Você não merecia, eu também não. Nós não merecíamos, ninguém merecia. Mas ele manifestou esse amor para com a humanidade, para com as nossas vidas. E ainda ensina-nos que ele é o único digno de adoração. Portanto, não permita que nada ocupe o lugar de Jesus na tua vida. Se necessário, quebre o teu cântaro sobre a cabeça de Jesus. Derrame o perfume caro sobre a cabeça de Jesus. Em outras palavras, não permita que nada te roube da presença do Eterno, mas entregue-se, entregue-se, que possa haver uma doação completa, completa ao Todo-Poderoso. Amém? Concluindo a palavra, amados, nós vemos que Isaías, esse homem que foi chamado, uma experiência inicial tão grande, o anjo apresentou-se a ele, purificou a sua vida, e ele viveu de forma purificada diante do Senhor, viveu em santidade. O Senhor usou para trazer uma palavra ao povo de Judá, consequentemente a nós. E ele profetizou que esse Cristo nasceria, e Jesus veio, Jesus veio. Mas o seu fim não foram dias fáceis, perseguido com certeza, porque amou a Jesus acima de todas as coisas. Terminou preso, morto, porque amou a Jesus. A exemplo da mulher, a exemplo de Maria, ele entregou-se, porque amou Jesus primeiro. Amém? Que Deus nos abençoe, que assim façamos. Vamos orar. Meu Deus, muito obrigado, Pai, pela Tua palavra que nos traz revelação e manifesta o quão bom, quão maravilhoso, quão extraordinário Tu és. Que o nosso coração esteja totalmente voltado para Ti, amado. Que vivamos a Tua verdade de forma intensa e poderosa. Que nós possamos, a exemplo de Maria, a exemplo de Isaías e tantos outros, entregar-nos a Ti, Senhor, como sacrifício vivo, como oferta agradável. Faça assim conosco, move nas nossas almas, em nome de Jesus. Amém. Aleluias. Amém, irmãos? Jesus, maravilhoso conselheiro, Deus forte, Pai da eternidade, Príncipe da Paz, o amado de nossas almas. Amém.
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Abra sua Bíblia em Jó, capítulo 1, a partir do versículo 1 até o 5. Nós vamos ouvir a palavra de Deus. Diz a palavra: havia um homem na terra de Uz, cujo nome era Jó, homem íntegro e reto, temente a Deus e que se desviava do mal. Nasceram-lhe 7 filhos e 3 filhas. Possuía 7.000 ovelhas, 3.000 camelos, 500 juntas de bois e 500 jumentas. Era também muito numeroso o povo ao seu serviço, de maneira que este homem era o maior de todos os do Oriente. Seus filhos iam às casas uns dos outros e faziam banquetes, cada um por sua vez, e mandavam convidar suas 3 irmãs a comer e a beber com eles. Decorrido o turno de dias de seus banquetes, chamava Jó seus filhos e os santificava, levantava-se de madrugada e oferecia holocausto segundo o número de todos eles, pois dizia: talvez tenham pecado os meus filhos e blasfemado contra Deus em seu coração. Assim o fazia Jó continuamente. Amém. Vamos orar buscando a direção de Deus para esta palavra, irmãos. Amado Deus, nesse momento estamos mais uma vez congregados. Estamos aqui para louvar, já fizemos, e agora queremos ouvir a tua voz, Pai. Ensina-nos através da história do teu servo Jó, para que nós possamos cada dia mais firmar os nossos passos, o nosso coração em ti. Oh Deus, abençoe a esses que estão aqui, esses que nos veem pela internet, em nome de Jesus, amém. Amém, amados, glórias a Deus. Queridos, a prova não é o fim da história. Quando nós olhamos para Jó, uma das coisas que chama-nos atenção é a prova, não é verdade? Diz ainda a paciência de Jó, mas a paciência está relacionada exatamente à prova, já que ele teve paciência para esperar no Senhor, para confiar no Todo-Poderoso. E nós, amados, precisamos ser como Jó, confiar em Deus, independente das fases da nossa vida. Pois no fim o Senhor sempre nos surpreende e nos mantém cada dia mais firmados na fé. E essa é uma verdade que nós precisamos entender e cada dia mais buscar, é firmar a nossa vida na fé. A fé é um dos temas recorrentes nesta igreja, imagino eu, que em todas as igrejas que amo o Senhor. Pois, sem fé, é impossível agradar o Senhor. Se nós não confiarmos em Deus, vamos confiar em quê? Nosso Deus, amados, é possível que seja alcançado, tocado pela fé. Por isso, nós nos deixamos envolver pela palavra que fala de fé, para que a nossa caminhada seja firme. Nesses dias difíceis, dias complicados, porém totalmente possível que sejamos vencedores. A palavra diz que Jó, irmãos, foi um homem grande, um homem rico. Ele estava tipo assim, no topo da pirâmide financeira, social. Era alguém que toda aquela região olhava para ele e o tinha como referencial. Referencial de pessoa íntegra, referencial de fé, referencial de alguém que era digno entre os seus. Diz ainda, amados, conclui-se, aliás, que ele viveu no período patriarcal, lá pelos tempos de Abraão. Não é certo, haja vista que a palavra de Deus não nos data quando ele viveu. No entanto, Jó foi alguém que viveu, que esteve sobre a face da terra. E quando nós observamos a palavra, lemos o livro de Jó, grandes ensinamentos nós vamos retirar e trazê-los para dentro do nosso coração. Mas antes de meditarmos em alguns aspectos, eu quero chamá-los a atenção para um detalhe, para que você veja quem era Jó. Para que você possa fazer um paralelo entre a sua vida sem as provas, sem as provações, e a sua vida com a provação. Amados, a Bíblia diz que Jó era extremamente rico, um homem muito rico. E eu, curiosamente, fiz uma pergunta ao chat GPT: qual a equivalência da fortuna de Jó
observando aquilo que é citado na palavra. O ChatGPT diz que aproximadamente 100 milhões de reais era a fortuna de Jó apenas em animais. Os animais que estão citados na palavra. Sem contar terras, as estruturas e outras coisas mais que certamente ele possuía. Portanto, Jó era extremamente rico. Alguém, amados, que estava no topo da pirâmide econômica da sua época. Só para vocês notarem como esse homem foi provado. Ainda que ele tinha 10 filhos, 7 filhos e 3 filhas, e que era sacerdote na sua casa. Naqueles tempos não existia uma igreja como nós a temos hoje, um sacerdote como nós temos hoje, um profeta, enfim, já que ele estava provavelmente no período patriarcal. No entanto, era um homem que conhecia Deus e achegava-se ao Senhor. Tinha, de certa forma, comunhão com o Todo-Poderoso. A Bíblia diz que ele era casado, claro, tinha 10 filhos, mas não cita o nome da sua esposa. Mas a sua prova não foi fácil. Quando nós olhamos para os nossos bens, tão poucos, e se nós perdermos o que temos, já é uma prova grande. Agora imagine um homem com uma fortuna tão grande. E o Senhor permite que Satanás toque nele. E que tudo se desfaz como areia entre os dedos. E ele ficar firme. É porque ele tinha Deus no centro da sua vida. Porque ele amava Deus acima de todas as coisas. E essa é uma das lições que nós precisamos trazer para dentro do nosso coração. Porque hoje, amados, nós não temos longe de uma fortuna tão grande, mas temos tão pouco, mas nos apegamos a tão pouco, que às vezes deixamos Deus em segundo plano para servir o pouco que nós temos. E isso é para que nós possamos observar e ver que Deus precisa estar no alto da nossa vida, em todos os aspectos possíveis. Seja socialmente, seja na questão financeira, familiar, em todas as áreas da nossa vida. O Senhor precisa ser mais importante. Ele precisa ser o primeiro da nossa vida. Ele precisa ser tudo na nossa existência. Amém, amados? Mas esse homem, queridos, conhecia Deus. E Deus o conhecia. E este fato, Deus o conhecia e confiava. É interessante. Será que Deus nos conhece? Certamente conhece, é onisciente. Mas, será que Deus nos conhece como conhecia a Jó? Será que Deus confia em nós como confiava em Jó? Para que Deus tivesse uma confiança a ponto de permitir que Satanás tocasse nele? Isso implica, irmãos, numa vida diária aos pés do Mestre, aos pés do Eterno. Porque a confiança não é gerada apenas porque eu olho para alguém e falo, poxa, cara bonitinho, ó, bonitinho, tudo bem, ah, vou confiar. Não, é fruto de convivência. Confiança vem de convivência. Nós só confiamos em alguém que nós conhecemos e convivemos com esta pessoa. Fora esta possibilidade, é impossível.

fé no eterno, independentemente das circunstâncias. Quando tudo vai muito bem para a gente, nós confiamos muito em Deus. Mas quando tudo vai muito ruim, nós não confiamos no Senhor. Nós murmuramos, reclamamos, jogamos pedra em Deus. Voltamos-nos contra Ele. Deixamos de ir na igreja, deixamos de ler a palavra, deixamos de orar, deixamos de louvar. Jó não viveu assim. No meio da sua prova, irmãos, quando tudo estava escapando entre os dedos da sua mão, como areia, ele olhou para o Senhor e ele concluiu o seguinte: nós precisamos aprender e fazermos a mesma conclusão e termos a mesma conclusão. Ele diz: nu saí do ventre da minha mãe e nu voltarei. O Senhor o deu e o Senhor o tomou. Bendito seja o nome do Senhor. Oh, glórias! Oh, glórias! É certo que Jó ainda tinha muita coisa. No entanto, era o início de uma prova. Mas para um homem da posição de Jó, não era fácil. Com certeza, não foi fácil fazer tal afirmativa. Nós teríamos dificuldade em fazer esta afirmativa. Nós temos que rever os nossos conceitos com relação ao Todo-Poderoso. Diz a palavra que ele rasgou seu manto, rapou a cabeça e lançou-se em terra e adorou ao Senhor. Rapar a cabeça, rasgar o manto, jogar-se por terra eram expressões de dor e luto naquela época. E Jó estava demonstrando que ele tinha dor, que ele estava em luto, mas que ele não abriu mão de Deus, não abriu mão do Senhor. Amém? Amados, quando a fé é verdadeira, ela fica, ela está cravada no nosso coração. Quando a fé é verdadeira, mesmo que aparentemente as nossas orações não são respondidas, mas nós cremos. Mesmo, amados, quando você ora, quando você coloca de jejum, quando você coloca-se de joelho, você clama, você pede e você não vê a resposta, mas você não desiste. Você segue. Nós precisamos seguir. Certamente as perdas foram dolorosas para Jó, para nós também são dolorosas. No entanto, quando nós cremos verdadeiramente no Senhor, a conclusão vem, é o Espírito Santo que nos dá, que o Senhor cuida de nós, que o cuidado de Deus é maravilhoso para com as nossas almas. Mas, amados, existe ainda o silêncio de Deus. E o silêncio do Senhor, este parece longo, é difícil, é complicado suportar. Quantas vezes parece que Deus não te ouve, não te vê. Parece que Deus não sabe da tua existência. Parece que o Senhor está com os ouvidos fechados para a tua oração. Mas cabe a nós a perseverança, estarmos cada vez mais diante do Senhor. Amém? Aqueles que têm fé no eterno, mesmo que tudo vá muito mal, muito difícil, não vai revoltar-se contra o Senhor, não vai murmurar contra Deus. Jó não murmurou contra o Senhor, não reclamou de Deus, mas ele manteve-se fiel ao eterno. Jó, amados, no meio das suas crises, e olha que as crises eram difíceis, ele manteve-se fiel ao Senhor. Com isso, nós aprendemos que, mesmo que venhamos a perder tudo quanto temos, as coisas mais preciosas da nossa vida, necessário é que haja um manter-se fiel, um manter fiel na presença do Senhor. E esta é a verdade de Deus para as nossas almas. Se você quer a vitória, tão desejada vitória. Jó queria a vitória, tão desejada vitória. E quando você chega no capítulo 42, você há de ver a vitória que o Senhor concedeu àquele homem. Mas a recomendação, a instrução dele, o ensinamento é que haja fidelidade ao Eterno, que haja um manter-se fiel ao Todo-Poderoso. Amém? A fé de Jó não dependia das circunstâncias. As circunstâncias eram tenebrosas.

0: dolorosas. Mas a dor não anula a esperança do justo. Quando você é justo, o teu coração pode estar quebrado, mas a esperança está ali firme e forte. Jó 19, versículo 25. Diz a palavra: porque eu sei que o meu Redentor vive e por fim se levantará sobre a terra. Amados, a situação não estava fácil para aquele homem. Mas ele abre a boca e declara: eu sei que o meu Redentor vive. Eu sei que o meu Redentor vive. Jó estava ferido, estava confuso, estava em lágrimas. Jó estava passando por uma situação terrível. Uma situação, amados, que poucos já experimentaram. Uma situação inexplicavelmente difícil. Mas ele olha para o Senhor, ele olha para o Todo-Poderoso e ele afirma: porque eu sei que o meu Redentor vive. Duas coisas nós podemos tirar nessa afirmativa de Jó. Aliás, muitas. No entanto, primeiro nós vemos a confiança de Jó em Deus. Primeiro nós olhamos, amados, e vemos que esse homem, mesmo em meio às dificuldades, ele tinha convicção plena que seu Redentor era vivo, que seu Deus era vivo e que poderia mudar completamente a sua história. Essa é uma lição poderosa. No meio das nossas crises, é necessário que nós possamos olhar para o Senhor e falar: eu sei que meu Redentor vive. Eu sei que meu Redentor cuida de mim. Eu sei que Deus não me abandonou. Eu sei que a mão do Senhor está sobre a minha vida. Eu sei das promessas. Eu conheço as promessas de Deus. E o Senhor nos diz que Ele não nos desampara. O Senhor havia revelado isso para Jó. Vale ressaltar, irmãos, que ele estava numa época, vivia numa época, que não existiam profetas, igrejas, não existia a lei. Entende-se que ele estava no período patriarcal, mesmo período que Abraão viveu. Mas esse homem, o seu coração era aberto para Deus. E ele era sensível à voz do Senhor. E ele afirma: eu sei que meu Redentor vive. A segunda lição que nós podemos tirar desse versículo é que o nosso Redentor vive. Oh, glórias! O nosso Redentor é real. O nosso Redentor, irmãos, não é apenas uma utopia como as pessoas pensam. E ou vive uma fé utópica. Não, a nossa fé é real, é verdadeira. Porque no final nós sabemos que há um Redentor que cuida da gente. E essa é uma verdade. Nós temos que viver, irmãos, uma fé viva no Todo-Poderoso, mesmo no meio das dores, das dificuldades, mesmo em meio às provações, porque a nossa esperança está em Cristo Jesus. E nós aprendemos ainda, irmãos, que Jó não compreendia o processo. Ele mesmo deixa claro que ele não compreendia o porquê do seu sofrimento, até porque ele mostrava-se justo, fiel ao Todo-Poderoso. Ele não compreendia o porquê, mas ele confiava no Deus que o permitiu viver. Ele confiava no Deus que permitiu que ele estivesse sobre a face da terra, que deu vida a ele. E ele diz: nu eu vim, nu voltarei. Mas ele tinha convicção que tinha vindo de Deus e voltaria para o Senhor. Ele não compreendia o porquê das provas, do processo pelo qual estava passando, mas ele sabia que tinha um Deus que cuidava dele. Amém? Aprendemos ainda com Jó que mesmo em meio às dores tão difíceis, dores emocionais, físicas, enfim, todo tipo de dor que você possa imaginar, aquele homem estava sofrendo. E mesmo em meio a tanta dificuldade, a esperança era viva, pulsante no seu coração. Uma esperança verdadeira no Senhor. Era um homem que confiava em Deus, não deixou Deus, não abandonou o Senhor. Amém? A lição para nossas vidas: está passando pelas provas, não deixe Deus. Essa é a orientação do Senhor para as nossas almas. está difícil para você, sem Cristo, pior há de ser. Portanto, nós temos, amados, que olhar para o Criador e confiarmos nele, apresentarmos ao Senhor, talvez a nossa queixa, mas Senhor, por que estou passando pelas dificuldades? Olha para mim, Senhor, tenha misericórdia, clame, fale, peça a misericórdia de Deus, mas não vires as costas para aquele que pode mudar a tua sorte. Jó, em meio às provações, patrocinadas pelo diabo, ele foi provado de forma direta pelo inimigo de nossas almas, ele continuou firme, ele envergonhou a Satanás, ele mostrou que o seu amor para com Deus era maior do que todas as demais coisas que os seus olhos contemplavam que ele tinha diante dele. Amém? Jó capítulo 42, versículos 10 até o 17. Veja, Deus honra aqueles que são fiéis. Jó 42, a partir do versículo 10 até o 17. Mudou o Senhor a sorte de Jó quando este orava pelos seus amigos, e deu-lhe o dobro de tudo o que antes possuíra. Então vieram a ele todos os seus irmãos e todas as suas irmãs, e todos quantos dantes o conheceram, e comeram com ele em sua casa, e se condoeram dele, e consolaram de todo o mal que o Senhor lhe havia enviado. Cada um lhe deu dinheiro e um anel de ouro. Assim abençoou o Senhor o último estado de Jó, mais do que o primeiro, porque veio até 14 mil ovelhas, 6 mil camelos, 1000 juntas de bois e 1000 jumentas. Também teve outros 7 filhos e 3 filhas. Chamou o nome da primeira Gemima, e da outra Quesia, e da terceira Keren Apuque. E em toda aquela terra não se acharam mulheres tão formosas como as filhas de Jó. E seu pai lhes deu herança entre seus irmãos. Depois disto viveu Jó 140 anos, e viu a seus filhos, aos filhos de seus filhos, até a quarta geração. Então morreu Jó, velho e farto de dias. Amém? Amados, veja o que Deus faz quando nós nos mantemos fiéis. Veja como o Senhor age na vida do fiel. Você quer receber as bênçãos de Deus? É só seguir os passos de Jó. As lições que Jó nos deixa. É só seguir os passos, amados. Quando nós observamos a palavra de Deus, como esse homem olhou para o Senhor, e nós temos conhecimento até maior, conhecimento maiores do que aqueles que ele tinha. Hoje nós temos uma Bíblia. Eu não me canso de falar, irmãos, que nós conhecemos Deus mais do que Moisés. Nós conhecemos Deus mais do que Davi. Moisés tinha mais comunhão com Deus do que nós, talvez. Davi, talvez, mais comunhão. Mas conhecimento nosso é maior do que esses homens que viveram nos dias tiveram de Deus. Porque hoje nós temos toda a história, temos a palavra de Deus, e a Bíblia é a palavra viva, real de Deus. É a revelação do Senhor, e Jó não tinha. Moisés não tinha, Davi tinha parte dos profetas, o Pentateuco, outras coisinhas. Nós temos tudo, irmãos, resumido, para que o conhecimento de Deus seja pleno. Hoje é impossível alguém falar, ah, eu não conheço Deus, eu não conheço Deus. Não conhece porque não quer, porque não deixa se envolver pela palavra, porque não mergulha na palavra, porque não deixa se envolver pelo Espírito de Deus que está diante de nós e quer habitar em nós. Jó não era habitação do Espírito Santo. Moisés, olha só, não era habitação do Espírito Santo. Profeta Elias não era habitação do Espírito Santo. Davi, Salomão e os demais profetas não eram. Nós somos. O Espírito Santo vinha esporadicamente sobre eles. O Espírito Santo mora com os fiéis hoje. Nos foi dado quando o Senhor disse que nos daria, nos enviaria o Consolador, e o Espírito Santo veio para habitar em nossos corações. É a nova aliança. Veja que maravilhoso. Portanto, amados, nós temos tudo para que o nosso conhecimento seja extremamente superior ao conhecimento desse homem que foi fiel. Jó foi fiel. E a sua fidelidade, amados, levou Deus a abençoá-lo de uma forma tão grande que nós não compreendemos. Diz a palavra que Deus restaurou Jó completamente. E ainda, deu a ele o dobro do que possuía antes. O dobro. Ou seja, se o GPT estima em torno de 100 milhões de reais, a fortuna só de animais, hoje seria o equivalente a 200 milhões de reais, só os animais. Veja a riqueza desse homem. Ainda, 7 filhos e 3 filhas, os demais haviam morrido, prolongou seus dias, ele viveu após essa prova 140 anos. Não sabemos qual foi a idade final de Jó, mas diz a palavra: então Jó morreu velho e farto de dias. Versículo 17, capítulo 42. Foi um homem que morreu na velhice. Foi longivo sobre a face da terra. A bênção de Deus, o cuidado do Eterno. Ele teve a sua honra restaurada, teve seu nome mais uma vez exaltado naquela região. Mais uma vez estava ele no topo da pirâmide financeira, social, em todos os aspectos, religiosa, em todos os aspectos. Eis o que Deus faz, amados. Nós sabemos que o Senhor abençoou o seu último estado, mais do que o primeiro. Deus nos permite passar pelas provas. E se nós formos fiéis, nós poderemos experimentar mais bênçãos do que tínhamos antes das provas. Mas é preciso pagar o preço da fidelidade, de confiar no Senhor e esperar no Eterno. Amém? Nós temos que aprender, irmãos, que Deus nunca perde o controle da história. O Senhor nunca perde o controle. Nós, muitas vezes, vamos fazer alguma coisa, esquecemos, fazemos pela metade, fazemos da forma que concluímos que deve ser, mas Deus, amados, faz da forma perfeita. Deus é perfeito. Ele é perfeito no agir para com as nossas vidas. Deus é perfeito em todas as coisas. Aprendemos ainda com Jó que, mesmo o sofrimento, mais intenso que seja, sempre há um limite, porque Deus é justo. Deus é justo. E ainda, irmãos, que aqueles que são fiéis são recompensados pelo Pai. Deus recompensa. Talvez não no teu tempo, no tempo que você gostaria que a recompensa viesse, mas no tempo de Deus, com certeza, ela virá. Ô, glórias! Irmãos, a prova não é o fim da história, mas é o meio, talvez, através do qual Deus quer mover na tua vida de forma intensa, de forma poderosa. Amém? Aprendemos com Jó que é preciso fidelidade. Coloque Deus acima de todas as coisas. Coloque Deus acima da tua família, acima do teu trabalho, acima dos teus bens. Coloque Deus acima de tudo, porque o Senhor pode tirar todas estas coisas, como tirou a fortuna de Jó. Como tirou a fortuna de Jó. Mais uma vez, relembrando, irmãos, uma fortuna de aproximadamente equivalente a 100 milhões de reais, conforme o GPT, a 100 milhões de reais. Ou seja, não era 10 mil reais, 5 mil reais, era um valor considerável, mas ele foi fiel, mesmo vendo que tudo aquilo estava desfazendo-se, ele continuou fiel ao Senhor. É preciso entender que, mesmo fiéis, o Senhor nos permite passar pelas provas, o Senhor nos permite. Amém? No entanto, quando nós estamos no meio das provas, Ele nos sustenta. O Senhor é fiel para com os seus. E o Eterno prepara tudo para que nós possamos alcançar a vitória, alcançarmos a restauração, alcançarmos aquilo que Ele quer para a nossa existência. Amém, irmãos? Deus não prometeu a ausência de luta aos seus servos. Em lugar nenhum você encontra isso. No entanto, ele sempre garante a sua presença nos momentos difíceis, nos vales escuros da vida. O Senhor sempre promete a sua presença para que nós estejamos guardados, sempre guardados. Jó capítulo 42, versículo 5, vale a pena mais uma vez ressaltarmos. Ele diz: eu te conhecia só de ouvir, mas agora os meus olhos te veem. Será que nós conhecemos Deus de fato ou apenas de ouvir? Muitos sabem quem é Deus. Se nós perguntássemos nessa nação, quem é Deus? Eu creio que 99, alguma coisa, onde afirmar, Deus é o Criador, Deus é lá da igreja dos crentes, Deus é o Deus do cristianismo, enfim, sempre teria uma resposta. Mas nós precisamos, além, amados, além de ouvir sobre Deus, mas contemplar o Senhor. E esse contemplar, entenda como uma vida de vivência, de proximidade, de unidade, uma vida com o Todo-Poderoso. E é isto que Deus quer para as nossas almas, é isto que o Senhor quer. Na prova, Jó entrou conhecendo Deus de ouvir falar. Olha só que interessante. Ele entrou na prova, Satanás chegou e olha teu servo Jó, não sei o quê. Deus confiou naquele que apenas tinha ouvido falar dele. Nós conhecemos Deus. E saiu da prova conhecendo Deus de uma forma profunda, de uma forma maravilhosa. Essa é a lição do Senhor para as nossas almas. Lembrando-nos sempre que a prova não é o fim da história. A prova não é o fim da história. Talvez apenas o meio dela. Amém? Que nós possamos aprender com esse homem e nos deixar dirigir e guiar pelo Espírito Santo de Deus. Vamos orar. Meu Deus, muito obrigado, Pai, pela revelação da Tua Palavra. Que na simplicidade dessa Palavra, o Teu Espírito fale ao nosso coração, para que nós possamos ficar firmes diante do Teu altar. Porque as provas estão aí, Senhor. Passamos por elas. E nós não queremos, ó Deus, negar o Teu santo bendito nome, mas queremos continuar firmes. Ó Senhor, fortaleça-nos. Fala sempre conosco, em nome de Jesus. Amém. Amém, igreja? A prova não é o fim da história. Ô, glórias! Coloque isso na sua cabeça. E vamos louvar e adorar o Criador.
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Aleluia, a palavra do Senhor nos diz que Deus é amor. E é por causa desse amor que nos reunimos aqui, Senhor. Aleluia, Senhor. Vamos dizer uns aos outros, Deus é amor. Deus é amor.

eu gostaria agora que todo o povo de Deus declarasse com as suas mãos para cima, dizendo que Deus é bom.

respira e fala comigo assim, ó. Deus não abre mão de você. Ele não abre mão da sua vida. Ele te ama. Pode ser melhor para o nosso Deus, não pode? Aleluia!

Eu fico o tempo todo pensando no céu. Como será esse lugar divino? E a face do Senhor, como será? Deve ser muito lindo. É como um sonho.

decidir. 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Preciso buscar Deus na Bíblia,

0: estiver sozinho? 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E se estiver frio?
1: Ele virá.
0: E se eu estiver longe? E se for tarde?
1: Ele virá.
0: As dúvidas me confundem. E a volta de Jesus é certa. Minha insegurança é grande. Não quero temer sua vinda. Minha oração é sincera.
2: Como não ser sincero?
0: Guarda-me hoje de mim mesmo. E se eu tiver que descansar?

estou seguro em tuas promessas. 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Não vou temer. Vou me entregar. E nada vai me impedir. Vou vê-lo naquele dia. Sorrindo.

Levanta a sua mão agora e diga: Senhor, eu quero estar debaixo das tuas asas. Eu quero estar seguro, Senhor, em teus braços. Eu quero ser como uma criança dependente de ti, Pai.

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a tua presença. E por mais que muitas vezes eu venha tropeçar, as tuas mãos sempre tornam a me levantar. E por isso, Senhor, eu vou lutar com todas as minhas forças e vou te servir.

tão difícil, Senhor. Você precisa decidir. Quando chega o momento.

Uma vez mais vamos, volte à essência. Restou a essência de todas as coisas ao princípio. Ele é o alfa e o ômega. Devemos nos faltar cada dia Ele. Oh Jesus, erga tua voz, erga as tuas mãos.

Obrigado, Senhor, que Tu trouxeste este reino para dentro de nós. Como Tu mesmo disseste, Jesus, o reino de Deus está dentro de vós. Nós queremos, Senhor, o Teu governo sobre nossas vidas, Teu reinado sobre nós, porque Tu és um rei de justiça, Tu és um rei de paz e Tu és bem-vindo à nossa vida, Senhor. Tu és bem-vindo, Senhor, Tu és bem-vindo. Aleluia. Essa canção é um recado de Jesus para o meu e o seu coração. Vamos ouvir.

0: Dê um forte aplauso ao nome de Jesus Cristo.
1: Aleluia.
0: Tudo que o Senhor deseja é um coração quebrantado. Tudo que o Senhor espera de você aqui neste lugar e sobre toda a tua vida é que você aprenda a ouvir a sua voz e obedecer.

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que o Senhor nos amou primeiro. O Senhor nos escolheu e tem curado as feridas do nosso coração.

evangelizar como, senhor? O cabra é fruto de pai e mãe. Tá vindo evangelista aí atrás. Ele evangeliza e eu sigo em frente só louvando o senhor. Aí na hora que eu tô seguindo, eu ouvi a voz do Espírito Santo falar mesmo assim, ó.

0: chegando lá, eu perguntei assim pra ele, olha, como é teu nome?
1: É Zé. Quer que você quer atrapalhando meu descanso?
0: Mas descansando como, Zé? Num sol quente desse?
1: É que eu como na sombra, descanso no sol. Quer que você quer?
0: Aí eu falei, nada não, Zé. Deus

0: Aí chegando lá, eu perguntei assim pra ele: ô Zé,
1: quer que você quer atrapalhar no meu descanso novamente, rapaz?
0: Você conhece Jesus?
1: Eu não conheço ninguém com esse nome, não. Quem é Jesus?
0: Jesus é o senhor.
1: Eu
0: digo não, Zé. Jesus é o senhor.
1: Eu
0: digo não, Zé. Jesus é o nosso salvador. É o rei dos reis. É o libertador. Eu vou profetizar na sua vida, Zé.
1: Vai, profeta, o que? Você me respeite?
0: Eu digo, eu vou profetizar, Zé.
1: Eu digo, calma, Zé.

0: Agora você vai ter que me explicar como é isso.
1: É fácil, Zé. É só você aceitar Jesus Cristo de Nazaré como salvador da sua vida. Jesus é a fonte de água viva, Zé. Você vai beber dessa água, Zé, e jamais você terá sede. Amém, Zé?
0: Amém. Oi, irmão Santo.
1: Eu digo oi. Já tá me chamando.

seus fracassos. Quando ele te chamou, ele sabia da sua estrutura, sabia até onde você podia ir, e mesmo assim acreditou em você. Ele previu a sua queda e preparou esse momento para te levantar. Aproveite agora. Dobre os seus joelhos, incline a sua cabeça, refaça as pazes com o Pai. Ele te ama. Filho, o Pai te espera.

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1: Missão Cristã Vivos, esta existe para edificar vidas. Eu quero hoje falar com vocês, nós vamos conversar um pouco a respeito do amor ao próximo. Vamos para Lucas capítulo 10, versículo 27. Lucas capítulo 10, versículo 27. Disse Jesus: amarás o Senhor teu Deus de todo o teu coração, de toda a tua alma, de todas as tuas forças e de todo o teu entendimento, e amarás o teu próximo como a ti mesmo. Irmãos, esse texto ele expõe um mandamento de nosso Senhor. É a expressão de um mandamento que Deus deixou para todos aqueles que se achegam a Ele, que o aceitam como Senhor, como Salvador de suas vidas. Quando o homem deixa os dias das trevas, abandona o reino das trevas, achega-se para o Senhor, ele precisa observar alguns ensinamentos, algumas orientações que nos são dadas por Deus. Muitas são as orientações de Deus, mas nós vemos que algumas são de extrema importância, algumas são principais, se assim podemos falar, porque ela nos faz realmente viver a verdade de Deus em todos os aspectos. E vemos ainda que esse texto, Lucas 10, versículo 27, que ele resume toda a vontade de Deus para as nossas vidas. Aqui Jesus Cristo respondendo diz: amarás o Senhor teu Deus de todo o teu coração, de toda a tua alma, de todas as tuas forças e de todo o teu entendimento. Irmãos, é um amor por completo, é um amor sem reservas, é um amor que te leva a abrir o teu coração de uma forma tão intensa, de uma forma tão escancarada para o Todo-Poderoso, que tudo quanto você tem, aquilo que você considera importante, aquilo que você considera como algo grande na tua existência, tudo isso você passa para o controle do Senhor. É o amor que você demonstra a Deus através das tuas ações, através das tuas forças, do teu entendimento, enfim. E vai lá nas profundezas do ser e diz: com toda a tua alma. O que é a alma? O que é a alma? A alma é o centro do ser humano, irmãos. A alma é o centro das nossas vidas. É o local onde está armazenada todas as informações a nosso respeito. É a nossa identidade. Nós podemos considerar a alma, como exemplo, um HD de um computador. É no HD do computador que estão armazenados tudo aquilo que a máquina precisa para funcionar. Tanto é que, se você tirar o HD de uma máquina e colocar na outra, é o seu computador que você vai ver na tela. Assim, a nossa alma é o nosso centro, irmãos. É a nossa área mais profunda da vida. E o Senhor quer que nós estejamos amando a Ele com toda intensidade, em todos os aspectos. O amor que eu devo ter para com Deus, ele precisa envolver minha vida profissional, precisa envolver minha vida social, precisa envolver minha vida como servo de Deus, precisa envolver minha vida de uma forma bem completa, porque é assim que o Senhor Jesus Cristo nos ensinou. É amar a Deus, de todo o coração, de toda a tua alma, de todas as tuas forças e de todo o teu entendimento. E para que você tenha entendimento, é preciso ler a palavra, é preciso conhecer a palavra, porque é a palavra que traz entendimento, é a palavra que traz a revelação de Deus para a tua vida. O grande problema hoje, amados, é que as pessoas querem amar ao Senhor. Querem amar o Senhor, mas é um amor superficial, porque é um amor que não tem entendimento, é um amor que não tem conhecimento. E como posso eu amar alguém que não conheço? Eu preciso conhecer esta pessoa. Eu só posso amar alguém, amados, quando eu tenho proximidade com ela, quando eu tenho unidade com ela, quando eu ando com esta pessoa. E é isto que me faz o entendimento. Porque é conhecendo a Deus que eu terei condições de amá-lo com todas as forças do meu ser. É conhecendo a Deus que eu vou entregar minha alma sem reservas para Ele. É conhecendo a Deus que eu vou colocar o meu coração ao dispor de Deus. Eis aqui, Senhor, o meu coração. Faz segundo a Tua vontade na minha vida. Faz segundo o Teu querer na minha existência. E nós precisamos, irmãos, entender que esse amor não é para alguns, mas esse amor que Deus exige é para todos aqueles que chamam pelo nome dEle, para todos aqueles que dizem, Deus é o meu Senhor, Deus é o meu Senhor, sou filho de Deus. Se você afirma que é filho de Deus, é preciso, portanto, amá-lo acima de todas as coisas. Irmãos, esse amor nos leva a viver uma vida prática. O amor que nós temos para com Deus, ele precisa ser manifesto em ações. Eu não posso dizer que amo a Deus e ficar guardado, ficar escondido, ficar reservado. Não, eu preciso manifestar que amo o Senhor. E essa manifestação eu a faço quando eu demonstro em atos, em ações, como Paulo fez, como o próprio Jesus Cristo fez. Enfim, é dessa forma, irmãos, que nós podemos testemunhar que existe amor de Deus em meu coração e amor por Deus na minha vida. Quando nós vemos nesses últimos tempos, amados, as pessoas propalando por aí que amam a Deus, que são de Deus, etc. Mas quando você analisa um pouco a vida da igreja e você enxerga uma igreja fria, uma igreja que não ajuda, uma igreja que não ampara os seus necessitados, uma igreja que não guarda aqueles que estão necessitados, uma igreja que não dá um suporte, que seja um suporte financeiro, um suporte alimentício, uma igreja que vê as suas ovelhas sofrendo, mas, no entanto, não estende a mão para abençoá-las. Como pode existir amor? O final desse texto diz ainda, e amarás o teu próximo como a ti mesmo. E amarás o teu próximo como a ti mesmo. Irmãos, nós somos levados por Deus a viver esse amor em toda a sua intensidade. E essa intensidade, irmãos, só é possível quando eu quero colocar Deus no centro da minha vida. Para que eu possa fazer alguma coisa para o Senhor, eu tenho que gostar de Deus. Nós temos visto que as pessoas não fazem muito por Deus hoje, não é verdade? Poucos têm feito alguma coisa pelo Senhor. Talvez você que esteja me ouvindo, que esteja ouvindo essa palavra, possa parar, fazer uma reflexão. Será que você realmente tem feito alguma coisa para Deus? Como posso amar o Senhor e não fazer nada por Ele? Jesus Cristo disse que me amava. Jesus Cristo disse que me amava de uma forma tão intensa, tão maravilhosa, que foi, deu a sua própria vida por mim. Mas como é que eu estou demonstrando o meu amor para com Deus? Muitas vezes, irmãos, nem mesmo falar deste amor para o próximo eu quero. Muitas vezes nem mesmo testemunhar do amor de Deus para aquela pessoa que é próximo a mim eu quero. Nem mesmo, irmãos, ajudar alguém eu quero. Nem mesmo estender minha mão apenas para dar uma palavra de paz, uma palavra de ajuda para alguém, uma palavra que venha trazer alegria para alguém, eu quero. Como posso eu estar demonstrando amor nos meus atos em coisas tão pequenas? Se eu não faço isso nessas coisinhas, irmãos, nessas coisas mínimas, certamente também não farei nas coisas grandes. E nós precisamos entender, amados, que a vontade do Senhor, ela é intensa, ela é verdadeira, e ela precisa se manifestar de uma forma intensa e verdadeira nas nossas vidas também. Eu preciso amar o Senhor com todo o meu ser, irmãos, é isso que a palavra nos recomenda, amar a Deus com toda a intensidade do nosso ser, porque é assim que Deus quer para mim, foi assim que Jesus Cristo me amou, Ele me amou desta forma, Ele foi as últimas consequências. É, Jesus foi as últimas consequências por mim. A igreja não tem ido às últimas consequências por ninguém. Nós não vamos às últimas consequências, nem às primeiras, muitas vezes. Nós não vamos muito além, mas Jesus Cristo Não precisava. Vale ressaltar isso. Jesus não precisava, mas ele, com aquele amor tão intenso que lhe é peculiar, ele olhou para a minha vida, olhou para a tua vida e ele viu pessoas necessitadas, enxergou em nós pessoas carentes, pessoas enfraquecidas pelo pecado, que precisavam de uma restauração urgente para que pudéssemos ter uma vida eterna ao seu lado. E ele não mediu esforços, ele foi, deixou a sua glória, deixou o seu poder, abandonou tudo, tirou a sua capa de soberano, vestiu-se como homem, tornou-se humano. Oh Senhor, isso foi a humilhação para Jesus Cristo, irmãos. Se você analisar bem, o nascer de Jesus como ser humano foi uma humilhação. Ele é o Todo-Poderoso. Foi ele quem criou o ser humano. Já pensou ele tornar-se ser humano? É uma humilhação para ele, mas muitas vezes quando nós amamos, amados, muitas vezes quando nós amamos verdadeiramente, amamos o Senhor verdadeiramente, vamos passar por humilhações, vamos passar por dificuldades, vamos passar por momentos difíceis, mas eu quero dizer para você que vale a pena, porque o Senhor Jesus, ele merece todo o nosso amor. E o que nós temos a oferecer é muito pouco, devíamos ainda oferecer muito mais. Mas a segunda parte desse texto diz, amarás o teu próximo como a ti mesmo. É isso aí, irmãos. Olha só o mandamento. Amarás o Senhor teu Deus e amarás o teu próximo como a ti mesmo. Interessante, não é? Temos visto esse amor, irmãos? Temos visto esse amor? Temos visto esse amor dentro do reino de Deus? Temos visto esse amor ao próximo dentro das igrejas? Quantas pessoas, amados, vêm que muitos, para chegar até a igreja, pegam conduções, andam por grandes distâncias, muitas vezes num transporte difícil ou a pé, mas a pessoa tem ali seu carrão na frente da igreja. Opa, carrão novo, foi Deus que me deu. Está lá o adesivão grudado na traseira do carro. Propriedade de Jesus Cristo. Mas, irmãos, a propriedade é de Jesus, mas o grande problema está no administrador. Porque o administrador muitas vezes não mostra nos seus atos que também é de Jesus. E ele, irmãos, nem mesmo a carona oferece para aquela pessoa, só porque ela é simples. Uma pessoa humilde. É, tem irmãzinhas que andam aí 1 quilômetro, até 2 quilômetros para chegar à igreja. Principalmente em cidades pequenas, em que não há transporte público, as pessoas dependem do meio de transporte particular e ou vai a pé. E quantas pessoas andam aí 2 quilômetros, 1,5 quilômetros, 1 quilômetro? Pessoas idosas. É. A propriedade de Cristo parado na frente da igreja é brilhante, reluzente. Não. Sabe o que é isso, irmãos? Falta amor ao próximo. Falta amor ao próximo. Quantas pessoas, irmãos, estão aí nos seus domingos, logo após a escola dominical, voltando para suas casas, sabendo que nas suas casas o que pode muito ter é um arrozinho, um feijãozinho, só isso, quando tem. É. São pessoas que estão passando por dificuldades. Filhos. Roupas para comprar. Alimentação para comprar. Escola, enfim, tantos gastos, a pessoa passando por privações terríveis, dificuldades terríveis, enquanto dentro do próprio reino há tantos abastados, e olham, bate no peito, eu sou abençoado por Deus, eu sou abençoado por Deus. Eu tenho isso, eu tenho aquilo, na minha casa tem aquecedor na piscina, ah, meu carro é do ano, eu tenho uma empresa. Você já ouviu esse tipo de testemunho? Ah, porque eu tenho isso, eu faço viagens internacionais 2 vezes por ano, eu passo férias não sei onde, e não sei o quê, eu vou na praia todo final de semana, e enfim. E o próximo? E o próximo? Ainda bate no peito. Eu sou abençoado por Deus. Eu sou abençoado por Deus. Mas, amados, se tu és abençoado por Deus, é necessário que você ame o Senhor com todas as tuas forças. E esse amor a Deus, irmãos, vai te levar também a amar o próximo, porque assim é o mandamento de Cristo. E é melhor você gastar com o teu próximo, é melhor você redirecionar as tuas rendas, ajudar aquele pobre da igreja, não somente aquele da tua denominação, mas ajudar a igreja do Senhor, ajudar os necessitados da igreja do Senhor. Isso é demonstração de amor ao próximo. Enquanto você muito tem, tem o próximo que não tem nada, mas você ainda tem coragem de falar, o que eu tenho é de Deus, o que eu tenho é de Deus. Ou você é um baita de um hipócrita, que está vivendo uma hipocrisia louca, ou você é um cara assim um tanto quanto fora da realidade, vive no mundo da lua, ou você não conhece a palavra de Deus. Você entende, irmãos? Muitas vezes você olha para a palavra e fala, mas como é que eu posso fazer isso? Irmãos, a palavra do Senhor não é para ser questionada. A palavra de Deus é para ser observada, é para vivermos em obediência a esses princípios. Porque quando nós vivemos em obediência a esses princípios, é aí que Deus faz coisas maravilhosas, que Deus faz coisas extraordinárias na vida da gente. É, irmãos. O interessante, irmãos, que tem um ditado que dinheiro atrai dinheiro. Já notou isso? Dinheiro atrai dinheiro. Tem esse ditado popular. Mas é verdade, amados. As pessoas que são convidadas dentro das igrejas para almoçar na casa dos ricos, são os ricos. Dificilmente você vê um cara bastardo dentro da igreja que tem aquele carrão, com aquele adesivão, propriedade de Jesus. Que foi lá e deu aquele testemunho que tem isso, que come aquilo, que não sei o quê, que tem não sei quantas televisões na sua casa, etc. Enfim, dificilmente você vê esse cara tão abençoado. Falar assim, ô irmãzinha... Ô, irmãzinha, ei, irmãzinha. A irmãzinha com aquela sandália havaiana, aquela roupinha simplesinha. Ô, meu Jesus Cristo, dificilmente aquela irmãzinha será convidada do abençoado. E o amor ao próximo, onde fica? É o evangelho, irmãos. É o evangelho caolho. É um evangelho doente. É um evangelho cheio de separações. Um evangelho cheio de restrições. É um evangelho que não é pleno. É uma palavra que não é plena. As pessoas vivem segundo a aparência. Mas essas mesmas que são abastadas têm maior prazer em convidar o pastor, o presbítero. É... Os outros irmãos que são da sociedade, vamos almoçar lá em casa, falando e tal, tem um churrasquinho lá em casa, vamos lá, vamos comer uma carne assada lá em casa. Dificilmente você verá aquela pessoa que é humilde, que não tem uma bicicleta para ir até a igreja, ser convidada para estas casas. Eu quero falar para vocês, amados, que Jesus Cristo também não seria convidado por eles, como não foi enquanto aqui na terra. Jesus Cristo não seria convidado por essas pessoas, porque Jesus Cristo era um tipo de pessoa que não era muito agradável aos crentes da sua época. Era uma pessoa que não era muito bem vista pelos crentes da sua época, por aqueles que faziam a igreja da época. Por quê? Porque certamente Jesus era taxado de santarrão. Era o santarrão. Primeiro, Jesus Cristo era um cara simples pra caramba. Ele mesmo diz, não tenho onde reclinar minha cabeça. Quando ele precisou entrar na cidade, foi lá, pega o jegue de fulano e tal emprestado. Ele entrou na cidade num jegue emprestado. Andava pelas ruas empoeiradas, não tinha um cavalo branco cheio de badulaques, não tinha uma carruagem daquelas bonitas, não tinha dinheiro, e ainda falava que era filho de Deus, ainda falava que era porque o povo estava errado, ainda falava isso e falava daquilo. Com certeza Jesus Cristo não era uma das pessoas convidadas pela alta sociedade da igreja então vigente. Hoje também, Jesus Cristo não seria convidado por aqueles irmãozinhos que está lá tascado, né? Tascado é o máximo. Tascado no para-brisa do carro, aquele adesivão. Propriedade de Jesus. Foi Jesus que me deu. Mas será que Jesus Cristo entraria na sua casa a teu convite? Olha, irmãos, é preciso cuidado, porque provavelmente você não amaria teu próximo a ponto de convidar Jesus Cristo. É sério. Muito sério. Nós precisamos rever esses conceitos, amados. Precisamos rever muitos conceitos. Porque vivemos uma sociedade chamada Reino de Deus, deturpada, cheia de interesses, que querem agradar ao próximo, mas o próximo que possa te dar, possa fazer, possa te dar algum tipo de retorno. Esses sim, esses têm portas abertas na sua residência, esses têm acesso direto à tua casa, têm acesso direto à tua vida. Se necessitam de dinheiro, você tem dinheiro para emprestar. Se necessitam de alguma coisa, você está pronto a ajudar. Se precisa de um carro para ir até um hospital, opa, o teu carro, propriedade de Jesus, finalmente, finalmente, poderá ser usado porque você quer agradar aqueles que podem te dar algum tipo de retorno. Mas, ô, coitadinho da nossa irmãzinha, né? A irmãzinha, ô, Jesus amado, com aquela unha cravada. Ô, o irmãozinho lá, pobrezinho, aquele pezinho rachado. Aquele pezinho rachado, aquela calcinha, assim, social. Aquela calcinha com cara de velha, cara de surrada. Aquela camisinha, gente, que já saiu de moda há tanto tempo. Aquela camisa, assim, que já saiu de moda, ninguém usa mais. Aquele irmãozinho tão simples. Este não é convidado, porque este não tem acesso à tua casa. Porque ele não tem nada para te oferecer. Porque ele não tem nada para te dar. E a vida da gente, irmãos, infelizmente, a vida da gente nesses últimos tempos não está sendo movida pelo amor a Deus. Não é movida, não é despertada, não é levada pelo amor a Deus. Amarás o Senhor teu Deus de todo o teu coração, de toda a tua alma, de todas as tuas forças, de todo o teu entendimento. Não é mais isto que move as nossas vidas. Não, de forma alguma, nós somos movidos por aquilo que vemos. É, pela ambição de nosso coração, pelo desejo da nossa carne, porque a nossa carne, carne maldita, não é? A carne, irmãos, é a velha natureza. E essa velha natureza, ela está sempre pronta a ficar de pé, sempre pronta a ficar de pé. E quando ela se levanta, o amor ao próximo só existe quando há um retorno, quando há uma forma de tirar vantagem, se assim podemos falar. Mas o Senhor nos chamou para uma forma de vida diferente. O Senhor nos chamou, irmãos, para uma forma de vida diferente. Aqui na nossa cidade nós temos feito alguns cultos em lares extremamente simples. Pessoas extremamente simples, mais simples do que eu. Eu me considero riquíssimo em relação àquelas pessoas. E quando nós entramos naquelas residências, entramos naqueles lares, quando ali nós estamos falando da palavra, cantando com aquelas pessoas, abraçando a eles, orando por eles, nós vemos, irmãos, como se alegram, como se alegram, como se alegram. É assim que precisamos fazer, irmãos. Precisamos amar esse próximo. Esse próximo que está aí no mundo necessitado de Cristo Jesus. Esse próximo que está aí dentro da igreja, carente, carente de tudo, carente até de moradia. Muitas vezes, esse irmãozinho está dentro da igreja, mora num barraco precário. Oh, meu Deus, quando chove, molha. Quando o sol está quente, é um forno. Mas a igreja tem dinheiro para comprar ar-condicionado, para comprar carros, para comprar estofados, mas não tem dinheiro para ajudar o próximo. Eu estava comentando há pouco, irmãos, que os filhos das trevas, aqueles que são considerados pela igreja como filhos das trevas, são mais amorosos do que os filhos da luz. Evidentemente que toda regra há a sua exceção. Vamos usar esse princípio. Toda regra há as suas exceções. Mas, irmãos, quantas pessoas estão sendo ajudadas pelos filhos das trevas? Por aqueles que não conheceram verdadeiramente a Cristo Jesus, mas seguem uma filosofia de vida, seguem um princípio de vida que destoa dos princípios bíblicos, porque não coloca Deus em primeiro lugar, e em alguns casos até tira Deus de cena, mas estão ali amando o próximo, irmãos, amando o próximo. Opa, oferecendo a esse próximo carente alimento, cesta básica, pagando a conta de energia quando necessário, oferecendo a essas pessoas a cura das suas enfermidades, em clínicas, em hospitais, acolhendo os velhos, que são pais de crentes, muitas vezes, estão lá nos asilos, os asilos que você diz que não é de Deus, e realmente fica difícil dizer que é, mas estão ali demonstrando um amor Por incrível que pareça, não é, amados? Enfim, irmãos, nós temos visto tantas sociedades de ajuda ao próximo, sociedades beneficentes, e praticamente todas as sociedades beneficentes, elas não são cristãs evangélicas. Dificilmente você encontra uma. Sabe por quê, amados? Porque a preocupação daqueles que dizem que é povo de Deus é com seu próprio eu. É com seu próprio eu. É o amor a Deus que está defasado. Está caolho. Consegue enxergar apenas com um olho. Vê só essa primeira parte, mas esquece que devemos amar o próximo como a nós mesmos. Isso não é bom, não é agradável. E quando nós olhamos dessa forma, irmãos, o que é que nós fazemos? Vamos lá e abrimos espaço. Abrimos espaço, irmãos, para aqueles que você diz que não são de Deus, e não vou entrar nesse mérito, fazer o papel que você deveria fazer. Quando a igreja abre espaço, o inimigo avança. E a Bíblia nos diz de forma clara, muito clara, que os filhos do inimigo, que os ministros do inimigo, se mostrariam como ministros de justiça. E eu quero falar para vocês que eu tenho visto esses ministros de justiça, que são ministros do inimigo, mas se mostrarem como ministros de justiça. E eu quero dizer ainda para você que fazem aquilo com boa.

adentrar o nosso coração, nos envolver, nos direcionar, nos levar. Nós tornamos-nos apenas administradores, dessa vez, administrador fiel dos recursos que o Senhor permite que tenhamos? Nós precisamos estar atentos a isso, amados. Será que você que me ouve é um abastardo, uma pessoa com muitos recursos? É, um salário, beleza, um salário bonito? Ah, mas eu sou dizimista, já fiz minha parte, sou dizimista. E aí, será que você tem amado o próximo a ponto de ajudar o próximo quando este bate na tua porta necessitado de uma mão estendida? Ah, mas ninguém nunca bateu na minha porta. Não? Diz-nos que a porta da alma são nossos olhos. Quantas vezes, irmãos, nós temos visto o drama de irmãozinhos dentro da igreja e ninguém faz nada. Drama que poucos reais poderiam resolver, mas ninguém faz nada. E o amor ao próximo, onde fica? E nem falei aqui, irmãos, nem estou abordando o aspecto do amor ao próximo na obrigatoriedade de levar o evangelho de Cristo, de missões. Não estou abordando esse aspecto, estou falando para dentro do reino, para dentro do reino. Se nós fôssemos ampliar o tema, amarás o teu próximo como a ti mesmo, nós veríamos a obrigatoriedade de gastarmos o que temos, inclusive nosso tempo, na manifestação do amor de Cristo Jesus a esse que está partindo para a eternidade sem Cristo. De alcançar as nações necessitadas. De alcançar, talvez, os índios necessitados do Evangelho. As pessoas que moram em locais distantes desse Brasil. Locais distantes. Povo sofrido, dominados por toda a casta de espíritos imundos. Não estou nem abordando esse aspecto porque é tema para outra palavra, mas estou falando da necessidade da casa e de amar pelo menos aqueles que são da mesma casa. Pelo menos isso, irmãos. Oh, meu Deus, nem isso nós vemos, não é? É o jogo de interesse, irmãos, é o jogo de interesse. Se você tem, você é amado. Se você tem, você é abençoado. Se você tem, você é querido. Se você tem, você é convidado para tudo, para tudo. Mas se você, meu amado, é um desafortunado, necessitado, precisado de ajuda, todo mundo já te olha assim, meio de lado. Ih, lá vem um camarada. Esse cara vai pedir alguma coisa. Deveria estar alegre. Deveria estar alegre porque demonstraria na ajuda que tu amas o teu próximo como a ti mesmo, e é mandamento do Senhor, estaria, portanto, dentro da vontade do Senhor Jesus Cristo. Deveria ser motivo para estar feliz, alegre, chegar em casa, falar para a esposa: esposa, eu ajudei fulano de tal, ele estava necessitando, resolvi dar o telhado da casa dele, ou resolvi construir a casa do camarada. Quantas pessoas podem fazer isso, não é? Mas estão aí acumulando tesouros que a traça corrói. Não é verdade, gente? Que não vão levar para os céus e que vão prestar conta ainda diante de Deus por viver de uma forma tão vergonhosa, tão mesquinha, tão pobre diante de Deus. Amados, eu não sou melhor do que você. Eu não sou melhor do que você. Não sou não, gente. Eu sou carente da graça de Deus, tal qual você. Mas nós precisamos, irmãos, nós precisamos tentar melhorar. E é isso que eu tenho procurado fazer na minha vida. Eu preciso melhorar. Tem um texto na palavra que devemos crescer até alcançarmos a estatura do varão perfeito. O varão perfeito sabemos que é Cristo Jesus. Ou seja, é preciso que estejamos continuamente crescendo. Em direção aos céus. Amém? Que Deus te abençoe, amado. Que esta palavra possa despertar no teu coração algo que Deus tem despertado no meu. Amém? Até me arrepio, irmãos. Porque Deus tem falado profundamente ao meu coração. E eu quero. E eu quero fazer alguma coisa por Deus. Eu quero fazer. E aquilo que

Deus colocou no meu coração, aquilo que Deus tem colocado no meu coração. Eu não quero, meu irmão, saber nem quanto custa, mas eu quero fazer. Eu quero fazer porque eu amo Deus. Eu amo o Senhor. Eu amo o Senhor, mas eu não quero ser hipócrita. Eu quero amar o Senhor, mas eu quero amar o próximo como a mim mesmo. E eu tenho procurado, irmãos, entregar o meu coração, a minha alma, as minhas forças e o meu entendimento para o Todo-Poderoso. É dessa forma que eu quero amar a Deus. E é dessa forma que eu tenho procurado viver a minha vida, em comum acordo com os princípios de Deus. Amém? Hoje nós falamos a respeito de Lucas capítulo 10, versículo 27. Respondeu Jesus: amarás o Senhor teu Deus de todo o teu coração, de toda a tua alma, de todas as tuas forças, de todo o teu entendimento, e amarás o teu próximo como a ti mesmo. Que Deus o abençoe e lhe conceda dias felizes e cheio de amor para com Deus e para com o próximo. Amém? Eu sou teu irmão, o pastor Elias de Oliveira. Você pode acessar nosso site, conhecer nosso trabalho, Missão Cristã Vivos, pelo site vivos.com.br. Que Deus o abençoe. Abraços.

digno és, Senhor nosso e Deus nosso, de receber a glória e a honra e o poder, porque Tu criaste todas as coisas, e por Tua vontade existiram e foram criadas. Apocalipse 4:11.

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1: Hoje vamos ouvir uma palavra de Deus para as nossas vidas, uma palavra interessante, uma palavra poderosa, uma palavra transformadora, uma palavra que chama-nos atenção para uma vida nova, para novos princípios, para a observância daquilo que Deus quer e assim sermos bem-sucedidos na nossa jornada. Vamos abrir a Bíblia no Salmo 119, a partir do versículo 9. Ouçamos o que diz a palavra do Senhor. Fiquemos de pé, vamos ficar de pé para nós lermos a palavra. De que maneira poderá o jovem guardar puro o seu caminho, observando-o segundo a tua palavra? De todo o coração te busquei, não me deixes fugir aos teus mandamentos. Guardo no coração as tuas palavras para não pecar contra ti. Bendito és tu, Senhor, ensina-me os teus preceitos. Amém? Os irmãos podem assentar-se. Esse é um texto extremamente conhecido, sabemos até de cor, mas ele traz verdades poderosas para as nossas vidas. O texto chama-nos a atenção inicialmente para a vida do jovem, mas as verdades de Deus, elas não estão restritas a uma faixa etária. Cada um de nós precisamos observar aquilo que Deus quer e deixar-nos guiar pela vontade dEle. Nós vamos orar pedindo a direção de Deus. Senhor, nessa noite eu quero clamar que Tu venhas mover de uma forma poderosa na nossa vida, para que nós possamos entender a Tua vontade, Senhor. Fala ao nosso coração, para que em todas as situações estejamos segundo o Teu querer, alinhados com a Tua vontade. Oh Deus, abençoa-nos em nome de Jesus. Amém. Amados, a palavra de Deus, ela alcança todas as faixas etárias. Alcança o adolescente, alcança o jovem, o adulto, aqueles que já têm um pouco mais de idade, alcança aqueles que já são anciãos. É a mesma palavra, Deus não faz diferença se é jovem, se é velho, o amor do Senhor para conosco, Ele é integral em todas as fases da nossa vida. Nós, quando jovens, muitas vezes não observamos com mais atenção a palavra do Senhor, porque entendemos que não há uma necessidade, afinal de contas, sou jovem, somos jovens. Em tese, há muitos anos pela frente para que haja uma preocupação com a vontade de Deus na vida. No entanto, nós sabemos que, seja jovem ou seja ancião, todos morrem. Morrem jovens, morrem adultos, morrem anciãos, pessoas idosas. A morte chega indistintamente para todo ser humano. E eis o porquê da necessidade de um preparo e de estarmos observando a vontade do Eterno a cada instante e em todos os momentos da nossa vida. A palavra de Deus é cheia de exemplos de pessoas jovens que tiveram comunhão profunda com o Senhor. Quando nós lemos a Bíblia, e para o jovem a palavra de Deus, a Bíblia é um tanto quanto enfadonha, afinal de contas é um tanto de letras, não tem movimento, não tem isso, não tem aquilo, não tem cores, não tem imagens. É um tanto enfadonho ler a palavra de Deus. Mas quando observamos, vemos que Deus faz grandes coisas quando colocamos a nossa vida ao dispor do Senhor. E exemplos são os diversos. Quando nós olhamos no Antigo Testamento, vamos deparar com José do Egito, um adolescente, já com seus 17 anos, vendido como escravo, mas não perdeu de vista os ensinamentos do Senhor. Ali no Egito, terra estranha, onde o povo cultuava deuses estranhos, ele permaneceu fiel ao Todo-Poderoso. Mais à frente encontramos Davi, outro jovem que deixou-se mover pelo Espírito Santo de Deus, que tinha seu prazer no Senhor. Diz a palavra que lá no campo, quando o pastor de ovelhas cantava, dedilhava a sua harpa, louvava o Senhor. E na caminhada tornou-se rei de Israel. No Novo Testamento deparamos com Jesus, parece que Jesus nunca foi jovem. Parece que Jesus apareceu com 30 anos na história e nós não temos aquela ideia que Jesus também foi jovem. E ainda na adolescência, pré-adolescência, eis Jesus com 12 anos no templo, discutindo em pé de igualdade a lei, a palavra de Deus. Veja, viveu uma vida segundo os princípios do Todo-Poderoso. Mas à frente vemos Timóteo, outro jovem que foi usado poderosamente pelo rei, por Deus, para fazer a obra dele. Amados, isto joga por terra aquela tese que o jovem é incapaz, que o jovem não é possível que ele tenha uma comunhão verdadeira com Deus, que não é possível viver Deus de fato na juventude. Tudo, irmãos, é uma questão de escolha, uma questão de escolha. Quando nós optamos por viver a vontade do Senhor, certamente a vontade de Deus se manifesta grandemente sobre a nossa existência. E esta palavra, amados, eu quero chamá-los à atenção para que vocês observem o ensinamento do Senhor, que pratiquem aquilo que Deus quer, para que tenham uma vida próspera, uma vida longa. Diz a Bíblia que aqueles que amam o Todo-Poderoso sobre a terra possuem uma vida longa. E é possível que o Senhor estenda os teus dias e que você seja instrumento útil na mão do nosso amado Senhor. É preciso entender ainda, irmãos, que nesses últimos tempos, não só o jovem, mas a humanidade está com sua mente totalmente bagunçada. É uma confusão completa. Nós não sabemos mais, as pessoas olham, é isso que era certo hoje é errado, aquilo que é errado tornou-se certo, o que é o certo, o que é o bom, o que fazer? Às vezes faltam-nos parâmetros para que nós possamos fazer o certo diante do Senhor. Tudo isso é uma consequência da ação do inimigo de nossas almas nesses últimos tempos. E nós precisamos entender, queridos, que para que esta dominação do inimigo seja quebrada na nossa vida, na vida do jovem, necessário é observar aquilo que a palavra do Senhor determina. É preciso colocarmos a nossa vida diante do altar do Senhor, para que assim a vontade do Eterno manifeste-se poderosamente, como manifestou nos exemplos citados e tantos outros. No entanto, nós precisamos entender que eu preciso querer Deus na minha vida. Você não é jovem demais para querer Deus, e tampouco velho demais para querer Deus. A Bíblia diz que hoje é o tempo oportuno para uma vida de compromisso, para uma vida aos pés do Todo-Poderoso, e nós precisamos correr o quanto antes e buscar aquilo que Deus quer para a nossa existência. E o salmista no Salmo

O jovem não está jogado nesse mundo aos olhos de Deus. São importantes e Deus tem propósito na vida dele. E esse texto chama-nos a atenção exatamente para isto. Talvez você possa até perguntar: ah, mas eu não quero, ah, isso, aquilo, outro. Irmãos, querer ou não querer é uma questão muito particular e pessoal. No entanto, é preciso entender que diante de Deus somos responsabilizados pelos nossos atos. O fator juventude não isenta o homem da responsabilidade diante do altar. Diz a palavra, dá-nos a entender que o ser humano passa a responder diante do Senhor, ser responsável pelos seus atos diante do Senhor, a partir do momento que ele sabe o que é certo e o que é errado. Se você sabe fazer uma opção entre o certo e errado, e opta pelo errado, você já é responsável diante da sociedade e também diante do Senhor. Eis o porquê que nós precisamos estar atentos à recomendação do Todo-Poderoso. Sabemos ainda, irmãos, que de uma forma, nós não vemos isto com os nossos olhos, mas temos visto que há uma perseguição terrível, intensa contra o jovem. Quando você observa diante de você, veja as opções para errar, veja as opções para viver uma vida longe do Todo-Poderoso, veja quantas opções. Nós, quando éramos jovens, a nossa tendência era bebida. Eu acho que hoje não mudou muita coisa. A tendência do jovem, a partir da adolescência, é a tal da bebida. Não é assim? Quer sentar na mesa de amigos e tomar suas bebidas. Mas hoje está um pouco mais perigoso, porque além da bebida, nós vemos que as drogas apareceram, nós vemos que a prostituição é tão fácil, a pornografia está diante de nós, o celular que abre uma janela para toda sorte de males, para toda sorte de coisas impuras. E tudo isso, irmãos, envenena o coração do homem, envenena o coração do jovem. É um mundo louco, é um mundo tenso, esse no qual vocês jovens estão inseridos. São os dias difíceis demais, muito complicado. Mas é totalmente possível vencê-lo, vencer as dificuldades e viver a verdade do Todo-Poderoso. A pergunta que o salmista nos faz é: de que maneira poderá o jovem guardar puro o seu caminho? E a resposta, uma pergunta retórica, e a resposta vem: observando-o segundo a sua palavra. Nós temos, amados, que observar a palavra de Deus, e essa observação, ela é uma prática. Não é apenas observar, olhar, estou olhando a palavra de Deus. Não, é praticar a palavra de Deus, é viver a palavra de Deus, é enquadrar a vida na visão de Deus. É fazermos aquilo que muitas vezes é penoso, porque estamos dentro de uma sociedade que puxa-nos para toda sorte de males, para tudo que é ruim. Alguém já chamou vocês, jovens, para alguma coisa boa? Sim, chama, mas veja, a tendência de convidá-los para as coisas ruins é bem superior às coisas boas. Quando os amigos chamam-o para alguma coisa, geralmente é para fazer aquilo que desagrada a Deus. Porque é assim, isso é comum. É comum hoje, nesses últimos tempos. De certa forma, é uma perseguição espiritual que leva o ser humano cada vez para longe de Deus, mais longe do Senhor. No entanto, é totalmente possível reverter esta situação e termos uma vida segundo aquilo que Deus quer. Talvez nós quando jovens somos donos da verdade. É um negócio complicado a tal da juventude. Eu sei o que estou fazendo. Eu sou o dono da minha vida. Eu sei. É mais ou menos assim. Mas o nosso saber precisa, irmãos, acima de tudo, está sujeito à vontade de Deus, à vontade do Senhor.

E é isto que somos orientados na palavra. Orientados a observar o nosso caminho segundo aquilo que Deus quer, praticando a vontade do Eterno, vivendo a vontade do Senhor a cada instante, a cada minuto, para que tenhamos uma juventude talvez não bem vista pelos amigos, pela sociedade, mas bem vista pelo Senhor, agradável aos olhos do Todo-Poderoso, uma vida que seja saudável espiritualmente e consequentemente fisicamente. Quando nós estamos aos pés de Cristo, evitamos as coisas erradas e certamente teremos um corpo saudável, mas acima de tudo, e isso é mais importante, uma comunhão verdadeira com o nosso Senhor e Salvador. Amém? Como ser puro? Diz a palavra, observando a palavra de Deus, procurando fazer a vontade do Senhor. Ainda no versículo 10, ouçam: de todo o coração te busquei, não me deixes fugir aos teus mandamentos. Amém? Nós temos que buscar Deus, buscar o Senhor. Esse buscar o Senhor, queridos, é o sacrifício talvez de sair da sua residência e vir à igreja para cultuar, é o sacrifício de ler a palavra do Eterno, de uma vida de oração, de isentar-se do pecado, evitando a prática do pecado. Tudo isto são manifestações do buscar a vontade de Deus, de praticar aquilo que Deus quer. E somos recomendados pelo Senhor que busquemos o Senhor com todo o nosso coração. É evidente, amados, que essa busca, ela leva-nos a algumas restrições, e jovens não gostam da palavra restrição, porque o que manda é a liberdade. Eu quero viver a liberdade. Oh, glórias! Geralmente nós temos essa ideia. Eu, na minha juventude, tinha também essa ideia, com certeza. Eu também já fui jovem. Oh, glórias! Se você não morrer antes, você chega na minha idade. É mais ou menos assim. Ou seja, para você não ficar velho, morra antes. Mas nós temos aquela ideia da liberdade. Eu quero fazer tudo o que dá, tudo. Eu quero experimentar tudo, mas o Senhor não te chamou para isto. O Senhor não te chamou para viver este mundo, para experimentar este mundo. O Senhor não chamou para que você mergulhe nas práticas erradas deste mundo. O Senhor não te chamou para que você esteja segundo as coisas ruins, vivendo as coisas ruins. Mas o Senhor te chamou para que você possa buscar a sua palavra, buscar a sua presença. Oh, glórias! Buscar a presença do Todo-Poderoso. E o salmista diz: não me deixes fugir aos teus mandamentos. Ele clama para que o Senhor guarde os seus passos, para que ele não seja demovido da ideia de servir ao Senhor, separado da ideia de servir ao Senhor, mas que tudo quanto ele faça, Deus esteja no centro. E esta é a orientação do Eterno para a minha vida, para a vida de vocês que aqui estão, desses que nos acompanham pela internet. A vontade de Deus, amados, é que todos nós o busquemos com todas as nossas forças, que haja vigor no nosso ser, o desejo de estar diante do Eterno, querendo viver o Senhor, querendo praticar a vontade do Todo-Poderoso. A vontade de Deus, irmãos, é que haja um coração, nós tenhamos um coração segundo o coração dEle. E entra aí uma pergunta, mais uma pergunta retórica: como é que você tem buscado o Senhor? A palavra diz que devemos buscá-lo com todo o nosso coração. Eis a resposta: buscar o Senhor com todo o nosso coração. Até que ponto você ama Deus a ponto? Até que ponto você ama Deus a ponto de deixar as práticas desse mundo? Até que ponto você ama a Deus e enfrentar a sociedade que te aponta o dedo, que muitas vezes ri da tua cara quando você fala: hoje eu sou de Deus, hoje eu sou do Senhor, a minha vida é do Senhor. Imagine, irmãos, se José do Egito, com seus 17 anos, vendido como escravo lá para o Egito, ao chegar no Egito, uma
cultura diferente, sem nenhum nexo, uma ligação com a sua família, apenas 17 anos numa terra estranha, tudo estranho, uma religião estranha. Era muito mais fácil para ele integrar-se àquela sociedade, viver aquela sociedade. Mas ele amou o Senhor. Era alguém que buscava a Deus de todo o seu coração. E ele não fugiu aos mandamentos do Eterno, mas viveu a verdade do Senhor. E sabemos, se vocês não sabem, ele tornou-se a segunda pessoa no império, no reino egípcio daquela época, que era uma espécie de primeiro mundo, um Estados Unidos dos tempos atuais, uma nação extremamente poderosa, a mais poderosa da terra naquela época. Quem era José? Um escravo vendido, 17 anos aproximadamente, em terra estranha, fiel ao Senhor, e Deus honrou a sua fé, honrou a sua vida e o fez alcançar um alto posto naquele reino. Amém? Deus age, amados, na vida daqueles que são fiéis. Quando nós colocamos a nossa vida aos pés de Cristo, Ele vem e Ele move. Mas vamos lá, versículos 11 e 12 para nós fecharmos essa palavra. Guardo no coração as tuas palavras, para não pecar contra ti. Bendito és tu, Senhor, ensina-me os teus preceitos. Irmãos, para que nós possamos desenvolver bem algo, preciso é conhecer. Para você dirigir bem, necessário é aprender a dirigir, enfim, toda aquela mecânica toda. Para você operar alguma coisa, você precisa conhecer. Geralmente nós fazemos uso, hoje nem tanto, mas a internet está por aí com seus YouTubes da vida para ensinar. Nós vamos pesquisar como é que devemos usar alguma coisa. Antigamente vinha um livro desse tamanho, você comprava um celular, o manual do celular era maior, mais largo, mais grosso do que o livro, do que o celular. Hoje, vem duas folhinhas no celular. Colocam todas as coisas nas costas lá do YouTube para que você possa aprender alguma coisa. Mas é assim, nós precisamos aprender. Com relação a Deus, necessário é aprendermos a palavra para que eu tenha conhecimento o suficiente para rejeitar as práticas erradas, rejeitar as práticas pecaminosas, para que eu viva a vontade do Senhor. Como é que eu posso viver aquilo que Deus quer se eu não o conheço, se eu não sei quais são os seus mandamentos, aquilo que Ele determina? Eis o porquê que eu preciso conhecer a palavra, ler a palavra. Quando eu me refiro à palavra, à Bíblia. Conhecer a Bíblia, ler a Bíblia, porque ela é a maior revelação de Deus. E isto, irmãos, quando você lê, a palavra fica gravada no teu coração. A palavra de Deus encontra lugar na tua vida. E você terá condições de rejeitar todas as ações que geram pecado, todas as ações ruins. Mas se eu não tenho esse conhecimento, se eu não sei quem é Deus, como é que eu terei um parâmetro para, isso aqui é errado, isso aqui é certo, aquilo ali não. Enfim, eu preciso de conhecimento. E o conhecimento vem através da palavra. E quando nós conhecemos a palavra, nós guardamos no coração. Ou seja, eu encho a minha mente com a palavra de Deus. E dessa forma eu terei noção do que é certo, do que é agradável, daquilo que faz a vontade do Senhor e daquilo que, de certa forma, desonra Deus através dos meus atos, das minhas ações. O salmista diz: guardo no coração as tuas palavras para não pecar contra ti. Veja que interessante. O texto está direcionado ao jovem. O texto é direcionado ao jovem. Versículo 9: de que maneira poderá o jovem guardar puro o seu caminho? Versículo 11: guardo no coração as tuas palavras para não pecar contra ti. Esse texto deixa claro, irmãos, que o pecado também é comum ao jovem. O fato da pessoa ser jovem ou idoso, enfim, se independe, não a isenta do pecado.
elas estão sujeitas ao pecado. E a Bíblia diz que o pecado separa o homem de Deus. Olha só, o que separa o homem de Deus é o pecado. Mas o que é o pecado? É toda a falta de obediência às palavras de Deus, é toda a falta de conformidade com a lei do Senhor. O pecado é tudo aquilo que eu faço e eu sei que desagrada a Deus. Isto é o pecado, é levantar-me em rebeldia contra Deus. E quando o pecado é gerado, a Bíblia diz que há uma separação do homem e Deus. O homem separa-se de Deus. O homem não perde o amor do Senhor. Deus continua amando-o. No entanto, os seus atos fazem com que ele esteja separado do Senhor. E a consequência é terrível, irmãos. É terrível. Nós precisamos estar atentos a esta verdade. Toda sorte de pecado. Mas vamos lá, vamos exemplificar alguns pecados. O que é pecado? O que é pecado? O que é que eu posso entender como pecado? Quando você mente, até mesmo aquela mentirinha social, pequenininha, não tem nada a ver, aquela coisa toda, assim. Quando você mente, quando você entra nas farras, a Bíblia diz que toda sorte de farra é obra da carne. As impurezas, entendem impurezas como relações ilícitas, relações íntimas fora do casamento, pornografia, palavras ruins, baixas, pornográficas, tudo isso está no contexto das impurezas. Se você age dessa forma, você está pecando contra Deus. Roubo, assassinato, e vai por aí. As bebedeiras, a Bíblia fala a respeito das bebedeiras, e vai por aí. A relação de pecado é bem extensa. Mas um dos parâmetros para nós sabermos se estamos errados ou não, quando você conhece um pouco a palavra de Deus, é possível que seja útil. É só perguntar a si mesmo: Jesus faria o que eu estou fazendo? Jesus olharia lá no secreto do seu quarto os videozinhos que você vê? Jesus conversaria da forma que você conversa? Jesus teria os vícios que bate à porta da juventude? Se a resposta é negativa, é evidente que também não serve para nós. É um parâmetro. Mas para que eu tenha convicção plena, necessário é conhecer a palavra e guardá-la no coração. Quando a Bíblia fala de coração, ela está falando de mente. Porque naquele tempo eles faziam uma associação, o coração era o órgão principal do ser humano. Aqui estavam todas as coisas. Mas nós sabemos hoje que está tudo aqui dentro. Ou seja, guarde na tua mente as palavras de Deus. Quando você guarda, quando você memoriza, quando você decora, quando você tem a tua mente cheia com a palavra do Senhor, você saberá se determinadas ações é errada ou não aos olhos do Senhor. Eis aí o porquê que nós precisamos conhecer a Bíblia e praticar a palavra do Senhor. Amém, amados? No versículo 12, bendito és tu, Senhor, ensina-me os teus preceitos. Uma oração pedindo para que Deus ensine os preceitos. Mas, para finalizar esta palavra, quero chamá-los a atenção para um detalhe. Eu sei que nesses últimos tempos está em descrédito a ideia de inferno, não é? Inferno é uma ideia que ela não soa muito bem, ela é vaga, enfim. Eu até acredito no céu, mas inferno? Inferno não. E céu eu sei que tem, Deus está lá no céu, os anjos. Agora inferno não, inferno é isso aqui na terra. Mas eu quero falar para vocês o seguinte: o mesmo Deus que falou que existe céu é o mesmo que afirma que existe inferno. O mesmo livro que testifica a respeito da existência da morada eterna é aquele que testifica a respeito do sofrimento eterno no lugar chamado inferno. Ou seja, é uma verdade, é uma realidade espiritual. Aqueles que creem em Deus precisam crer que existe céu, mas também que existe um lugar chamado inferno. E esse lugar, irmãos,
está reservado a todos aqueles que vivem a prática do pecado. Como eu disse antes, o pecado separa o homem de Deus, e o homem separado do Senhor está condenado a esse sofrimento eterno, a esse lugar terrível. E bom é não pensarmos em ali estar. Eu sei que nesses últimos tempos, os famosinhos dizem o seguinte: ah, o inferno é um lugar legal. Dia desses eu estava ouvindo uma dessas mulheres famosas aí, e ela falava isso: ah, mas o inferno é legal. Se o céu é isso que está na Bíblia, eu não quero o céu. Porque a ideia de céu, para as pessoas, é que um lugar assim, todo cheio, todo branco, assim, cheio de nuvenzinhas, como se fosse o reino do algodão. Aquele algodão assim, só nuvem, algodão, todo branco, aquela coisa assim, sem vida. Não é? Essa é a ideia que passa. Se você assiste um desenho animado, vê um filme, a ideia é essa, um negócio assim meio sem, sei lá, terrível. Mas a Bíblia diz que é um lugar maravilhoso, extraordinário, magnífico. É um lugar que nossos olhos jamais contemplarão aqui na terra. No entanto, essa mulher levada por essa tese, essa filosofia louca, que o céu é um lugar terrível, ela falava o seguinte num podcast: eu quero ir para o inferno, porque o inferno é bom. Lá no inferno eu terei farras, lá no inferno eu terei diversões, lá no inferno eu terei isso, no inferno eu terei aquilo. O inferno é um lugar super legal. E mais algumas coisas absurdas que ela falou. Então veja como o diabo deturpa a mente das pessoas e mostra um lugar terrível como maravilhoso e um lugar maravilhoso como terrível. E nós precisamos estar atentos a esta realidade para que nós possamos entender que, se não vivermos segundo os mandamentos do Senhor, aquilo que Deus quer, o que resta ao homem desobediente é o sofrimento eterno. Nós precisamos pensar em Deus como aquele que nos amou a ponto de dar-nos Cristo Jesus na cruz, para que nós hoje pudéssemos, reunidos, louvar o Criador, adorar o Senhor, nos derramar diante do Todo-Poderoso, ter prazer naquilo que é do Senhor, alegria em Deus, viver a nossa juventude para o Senhor, com prazer, com satisfação, sabendo que Deus é fiel, que Ele há de honrar, Deus há de abrir as portas, Deus há de mover de uma forma soberana sobre o jovem. E eis aí a experiência, irmãos, a experiência maravilhosa é viver Jesus com todas as nossas forças, com todo o nosso vigor. Amém? Salmo 119, a partir do versículo 9. De que maneira poderá o jovem guardar puro o seu caminho? Observando-o segundo a tua palavra. De todo o coração te busquei, não me deixes fugir aos teus mandamentos. Guardo no coração as tuas palavras para não pecar contra ti. Amém, jovens? Amém, igreja? Que Deus nos abençoe e que nós possamos viver a verdade do eterno todos os dias que o Senhor nos conceder sobre a face da terra. Aleluias. Vamos orar. Senhor, muito obrigado, Pai, pela palavra. Que tu venhas guardá-la em nosso coração, ó Deus, fixá-la na nossa mente, para que nós possamos estar atentos aos nossos passos, para que tudo quanto façamos tenhamos um só objetivo, Senhor, que seja honrar e glorificar o teu santo e maravilhoso nome. Quero clamar que essa palavra fique gravada em nossos corações, nos corações desses que estão aqui, desses que hão de nos ver e ouvir pela internet. Que a tua graça, Senhor, alcance-os, para que eles possam ter experiências profundas na sua juventude contigo, Senhor. Que sejam instrumentos nas tuas mãos, em nome de Jesus. Amém. Aleluias. Amém?

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tem promessa de Deus, não morre.

0: vitória. Você irá cantar o hino da vitória, meu irmão. Aleluia. Deus tem vitória para sua vida. Deus tem muito mais do que você possa imaginar, meu irmão. Aplauda o Senhor. Ele é digno.
1: Bendizei ao Senhor, vós todas as suas obras, em todos os lugares do seu domínio. Bendizei, ó minha alma, ao Senhor. Salmos 103, 22.

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1: Irmãos, nós vamos meditar na palavra de Deus. Um breve estudo para que nós possamos refletir um pouco sobre a nossa vida, sobre as nossas atitudes. É mais uma daquelas palavras que chama-nos atenção para uma vida de santidade. Para que nós possamos vigiar sempre em todas as situações. Amém? O título da nossa palavra, Judas Iscariotes vive. Oh, meu Senhor, Judas Iscariotes vive. Amados, Judas com certeza é um dos personagens da Bíblia que nós não temos apreço. Com certeza. Quando você olha para Judas, você enxerga a traição. Judas traiu a Jesus. Judas traiu. Com certeza, amados, nós não gostamos do Judas. Nós não gostamos dele. Mas, no decorrer dessa palavra, vamos ver que, infelizmente, nós temos muito em comum com Judas. Muitas situações, nós somos semelhantes a ele. Eis o porquê o título da palavra, Judas Iscariotes vive. Vive nas atitudes que muitas vezes nós temos em relação a Deus. E essa palavra, amados, tem apenas um objetivo, que nós possamos refletir um pouco

0: pouco mais a respeito das nossas atitudes, vermos se as nossas ações estão de acordo com aquilo que Jesus quer para cada um de nós. E se porventura, irmãos, no decorrer desta palavra, descobrirmos que também somos traidores, é o tempo oportuno para consertarmos essa situação. Judas não aproveitou a oportunidade do arrependimento, mas o Senhor nos concede a oportunidade para, arrependidos, nos acertarmos com o Senhor. E é necessário aprendermos, sempre aprendemos, amados, e aprendermos com Judas também é uma realidade. É necessário estarmos atentos, porque muitas vezes as nossas atitudes, nossas práticas, costumes, elas resultam em traição. Nós temos que vigiar, temos que vigiar. Mas quem foi Judas? Quem foi Judas? Irmãos, Judas foi um dos discípulos escolhidos por Cristo. Um dos discípulos. Ele foi escolhido por Jesus. Veja que interessante, ele era filho de Simão, e as informações que nós temos a respeito do Judas, em relação à sua família, encerram-se por aí. A Bíblia não fala muito a respeito da sua família, daquilo que ele fazia e outras coisas mais. As informações são bastante restritas, como de outros discípulos, como de outros apóstolos de Cristo. No entanto, a lição que ele deixou para cada um de nós, ela é grande demais. É preciso entender ainda, irmãos, que ele foi discípulo de Jesus. Ele estava aos pés de Cristo. Ele recebeu a orientação que veio de Jesus, à semelhança dos seus colegas. Os demais discípulos também foram instruídos por Jesus. Ele não estava ali, irmãos, como alguém com uma marca: esse camarada vai me trair. Os discípulos não olhavam para Judas e o viam como alguém ruim, como alguém mau. Nós muitas vezes temos a percepção que Judas estava ali como uma espécie de ovelha negra entre os discípulos. Ah, ele estava ali, mas é uma espécie de ovelha negra, uma cobra pronta a dar um bote. Mas a Bíblia não mostra que era desta forma. Na verdade, mostra que era alguém que estava dentro do contexto da vontade de Cristo Jesus. Dentro da vontade do Senhor. É necessário ainda entendermos que eu não estou de forma alguma defendendo a ação pecaminosa de Judas. Nem tampouco fazendo apologia a Judas. Não, de forma alguma. Mas é para nós aprendermos um pouco mais a respeito da palavra e vigiarmos nossas atitudes em todas as situações. Quero convidar os irmãos a abrir a Bíblia em Mateus capítulo 10, versículo 4. Vamos ler inicialmente apenas o versículo 4, que diz: Simão o Zelote e Judas Iscariote, que foi também quem o traiu. Amém? Apenas essa parte, apenas essa parte. Depois vamos ver um pouco mais. Amados, é interessante observarmos um detalhe. Judas foi chamado. Judas foi chamado para servir a Jesus, para junto com Cristo e seus discípulos fazerem a obra. Judas, ele era alguém que, aos olhos de Cristo, digno de confiança. Aos olhos do Senhor, digno de confiança. Ele não estava ali, irmãos, com a missão de trair a Cristo. Judas não estava com aquela missão, como algumas pessoas dizem, que ele foi levantado para trair a Jesus. Mas, amados, ele não era o bode expiatório. Jesus não errou ao escolher Judas. Não, não errou. Ele foi ensinado como os demais foram ensinados. Ele aprendeu com Cristo para que pudesse desenvolver a obra de salvação, pudesse desenvolver a obra de pregação. Ele foi preparado para a missão como os demais foram preparados. Judas foi preparado para fazer a obra, irmãos. Nós também, queridos, somos chamados pelo Senhor. E eu quero fazer essa analogia para que nós possamos refletir. Judas foi chamado pelo Senhor para servi-lo. O Senhor nos chama para servi-lo. O Senhor nos chama para fazer a sua obra. O Senhor nos colocou diante dele com uma missão. Cada um de nós temos uma missão, a exemplo daquele discípulo. Cada um de nós, amados, temos uma missão e nós não podemos perder de vista o chamado de Deus para a nossa existência. Nós não podemos perder de vista aquilo que Deus quer para as nossas almas. Nós temos que andar cada dia mais próximo de Cristo, andar com o Senhor, observando a palavra do Todo-Poderoso. Nós temos que aprender com Cristo, aprender com o Senhor. E a palavra diz, amados, que Judas andou aproximadamente 3 anos com Cristo Jesus. Judas andou aproximadamente 3 anos. Quantos anos você tem andado com Cristo? Quantos anos totaliza a tua caminhada? Há quanto tempo você conhece o Senhor? Como são as tuas ações com relação ao Senhor Jesus? A palavra nos dá a entender que Judas foi íntimo de Cristo. Comia na mesma mesa com Cristo. Andava lado a lado com Cristo. Judas não andava separado, não. Esse aqui anda ali daquele canto, esse daqui anda e os demais andam do outro lado. Não, eles andavam em grupo. A visão de Judas era a mesma dos demais discípulos. Apesar que há umas distorções, que Judas estava ali querendo roubar o dinheiro, enfim, aquela coisa toda. Mas a Bíblia não nos dá a entender dessa forma. Mas é preciso jogar umas culpas no Judas. Na verdade, amados, ele era íntimo do Mestre. Ele foi amigo do Senhor Jesus. Amigo próximo do Senhor Jesus. Nós precisamos entender, queridos, que o Senhor Jesus não se engana. E com certeza, amados, o Senhor não permitiria que alguém que não fosse segundo a visão dele andasse com ele. O Senhor Jesus não precisava dessas situações. Ele queria que houvesse um grupo fechado com a sua visão, a visão do Senhor, a visão de levar a palavra, a visão de levar a missão da palavra, a missão da pregação da palavra às pessoas. Esta era a visão de Jesus e eis o porquê que ele levantou os 12 e os preparou para que eles pudessem serem usados mundo afora na plantação do evangelho verdadeiro, das boas novas do amado Jesus. Irmãos, Judas era semelhante aos demais apóstolos em todas as situações. Também era fiel ao Senhor. Era alguém que era quisto por Deus, quisto por Jesus e provavelmente também pelos colegas discípulos, pelos seus irmãos discípulos. E vemos em Mateus capítulo 10, versículos 5 e 8. Ouçam. A esses 12 enviou Jesus, dando-lhes as seguintes instruções. Não tomeis rumo aos gentios, nem entreis em cidade de samaritanos. Mas, de preferência, procurai as ovelhas perdidas da casa de Israel. E à medida que seguirdes, pregai que está próximo o reino dos céus. Curai enfermos, ressuscitai mortos, purificai leprosos, expeli demônios, de graça recebestes, de graça dai. Amém? Olha a missão dos apóstolos. Veja a missão dos apóstolos. A palavra nos diz, amados, e é o próprio Cristo que diz, a esses 12 enviou Jesus, dando-lhes as seguintes instruções. Não tomeis rumos aos gentios, nem entreis em cidades samaritanos. Mas por quem foi enviado os 12? Por Jesus. Jesus enviou os 12. Qual a missão dos 12? À medida que seguirdes, pregai que está próximo o reino dos céus. Curai enfermos, ressuscitai mortos, purificai leprosos, expeli demônios, de graça recebestes, de graça dai. Esta é a palavra de Jesus para nossas vidas hoje também como discípulos. Mas o interessante, amados, era que esse discípulo traidor estava dentro da visão de Cristo a ponto de ser enviado com os demais, a ponto de operar sinais maravilhosos, a ponto de carregar em si o poder, a autoridade de Cristo. Veja que interessante. O Senhor havia capacitado, o Senhor havia dado condições para que ele, junto com os demais, pudesse mostrar àqueles que eram de Israel o poder do Messias. Era um homem usado pelo Senhor. Era um instrumento útil nas mãos do Todo-Poderoso. E a partir do momento, amados, que nós entendemos esta verdade, vamos compreender o porquê que muitas vezes nós erramos a caminhada, nós erramos a jornada, porque o Senhor também te chama, o Senhor te comissiona, o Senhor te dá o poder, te dá a autoridade, o Senhor diz, vai, fale do Evangelho, mas são tantas as distrações, tantas coisas ruins, que envolve a nossa vida a ponto de desviarmos a atenção, o olhar de Cristo. E optamos por seguirmos por passos, caminhos próprios. E vamos, amados, agir da forma que nós compreendemos que é legal, daquilo que é agradável a nós, em detrimento da vontade de Cristo. Nós temos, queridos, que estarmos na mesma visão do Senhor. Judas, até este momento, estava dentro da visão de Cristo Jesus. Dentro da visão do Senhor. Eis o porquê, irmãos, que é necessária uma vigilância muito grande. Uma vigilância muito grande. Para que nós não venhamos a abandonar os princípios de Deus. A deixar os caminhos que o Senhor tem criado, colocado diante de nós. Nós precisamos trilhar na vontade do Senhor. Andar segundo aquilo que Deus quer. Muitas vezes o caminho ele é difícil, ele é complicado, sim. Mas quem disse que seria fácil? Para os discípulos também foi difícil. Não era fácil, irmãos, a caminhada daqueles 12 era complicada. Eles não eram bem vistos. Eles eram seguidores do Messias, o falso profeta. A religião da época não o aceitava, não aceitava Jesus como Messias. Era mais um falso profeta que havia levantado-se em Israel. E esses que seguiam a Cristo estavam no mesmo barco, na mesma visão da religião. A religião não aceitava o Senhor, não aceitava os seus e os perseguia. E com certeza, amados, os discípulos pagavam também esse preço. E Judas, junto com os demais, pagava também esse preço. Mas agora eu quero chamá-los a atenção para as atitudes que o fez ficar conhecido na história como o traidor. Quero que os irmãos abram sua Bíblia em Lucas capítulo 22. Nós vamos ler versículos 3 até o 6. Lucas capítulo 22, a partir do versículo 3 até o 6. Ouça o que diz a palavra. Ora, Satanás entrou em Judas, chamado Iscariotes, que era um dos 12. Este foi entender-se com os principais sacerdotes e os capitães de como lhes entregaria a Jesus. Então eles se alegraram e combinaram em lhe dar dinheiro. Judas concordou e buscava uma boa ocasião de lo entregar sem tumulto. Amém? Quando nós lemos esse texto, amados, nós vamos ver algumas situações que são muito interessantes, mas extremamente interessantes. Eu não creio que Judas nasceu com a missão de trair Jesus. Não, eu não creio nisso. Eu não creio, ó, esse camarada vai nascer, ele vai trair Jesus, será condenado ao sofrimento eterno. Até porque nós temos o livre-arbítrio. Judas tinha o direito de escolher. No entanto, amados, diz a palavra que houve na vida de Judas descuidos, distrações. Ele deixou-se envolver pelo meio, talvez cheio das boas intenções, quem sabe as intenções do Judas eram as melhores possíveis. Ninguém sabe o que se passava no coração daquele homem, e diz o ditado popular que de boas intenções está cheio o inferno. Muitas vezes as pessoas estão bem intencionadas, vamos agir assim, porque isso vai repercutir dessa forma e será benéfico. Quem sabe ele pensava dessa forma, mas o que é certo, irmãos, é que ele se deixou envolver pelas artimanhas do maligno. E nós precisamos vigiar demais, estarmos extremamente atentos a esta verdade. Porque os descuidos também surgem na nossa vida. Quem sabe hoje, você descuidou-se na tua caminhada com Jesus. E você sabe o que é que gera os descuidos? Traições. Todas as vezes que eu peco contra o meu Deus, eu estou traindo o meu Deus. Todas as vezes que você toma atitudes, age de forma errada, de forma contrária àquilo que Deus quer, você está traindo o nosso amado, você está traindo a confiança de Jesus na tua vida. Nós temos, amados, o direito de agirmos como quisermos. Você age da forma que lhe é agradável. Mas a partir do momento que nós temos Cristo Jesus como Senhor e Salvador, o nosso agir precisa ser conforme a vontade de Cristo. E isto em todos os aspectos, em todas as situações. A palavra nos dá a entender que Judas foi um homem usado por Deus. Foi um homem que fez sinais junto com os demais discípulos, que pregou, que falou da missão, que foi, que expulsou demônios, expulsou espíritos ruins. Mas chegou um ponto, amados, que levado talvez pelas boas intenções e ou, sei lá, por uma série de fatores, permitiu que as brechas viessem à existência no seu coração. Que as brechas viessem à existência. Talvez ciúmes. O ciúme é um negócio terrível, porque o ciúme começa de uma forma tão pequenininha que passa um tanto quanto desapercebida, só que cresce, e quando cresce gera pecado, e esse ciúme, o ciúme conjugal, o ciúme pelo cônjuge, o ciúme pelos bens, o ciúme por isso, por aquilo, enfim, toda sorte de ciúmes é coisa do cão. Não existe ciúmes bom. Só existem ciúmes ruins. O único ciúme bom, amados, não é ciúme, mas é zelo, que parece um pouco com ciúmes, mas muito longe de ser ciúme. Quando nós amamos a Cristo, nós zelamos pelo Senhor. Ou quem sabe a inveja que apareceu no coração do Judas. Não existe inveja boa, toda inveja é coisa do capeta. Toda forma de inveja. Não tem inveja branca, azul, amarela, preta, enfim, não existe. Toda sorte de invejas gera pecado. Mas o certo, irmãos, é que Judas descuidou, gerou as obras da carne. E a partir do momento que ele descuidou, o pecado foi gerado e o caminho foi aberto para a ação do maligno na sua existência. Veja como são as coisas. Eis aí porque a afirmação Judas Iscariotes vive nas práticas que são comuns muitas vezes em nosso meio. Quando você deixa de observar a vontade do Senhor, quando você deixa de observar aquilo que Deus quer, quando você abre brechas na tua vida, quando você trai a Cristo, trair a Cristo é a prática do pecado. Não existe nada pior na tua comunhão com Cristo do que o pecado, porque o pecado quebra a tua comunhão com o Senhor e te separa de Deus e condena você ao inferno, coloca você à mercê de Satanás. E a partir do momento, amados, que Judas permitiu que o pecado fosse gerado no seu coração, certamente houve ali toda uma ingerência das trevas, e o maligno, ele aproveitou a oportunidade. Uma atmosfera terrível foi gerada. Judas foi envolvido pelo poder do maligno. Judas foi envolvido de uma forma poderosa. O diabo sabia quem era Jesus. O diabo sabia da missão de Cristo. Talvez os discípulos não tivessem ainda o entendimento da missão, da grandiosidade da missão de Cristo, mas Satanás, com certeza. E desde Adão e Eva, lá no Éden, que Satanás tem tentado atrapalhar o nascimento do Messias. A partir dali, foi feita a promessa do Messias à humanidade, lá no Éden. E vemos, amados, que Satanás, no decorrer da história, tentou de todas as formas gerar problemas para aqueles que gerariam Cristo, gerariam o Messias no futuro. E chegou o ponto, amados, que Satanás encontrou mais uma oportunidade de tentar frear a vontade de Deus. E ele investiu em Judas. Quero falar para você o seguinte: Satanás investe na tua vida todo santo dia. Satanás investe na tua vida. Quando você acorda, Satanás inicia ali mais uma jornada contra a tua vida de comunhão com o Senhor. Satanás enche a tua cabeça no decorrer do dia com pensamentos ruins, costumes ruins, visões erradas. Satanás planta no coração o desânimo, planta no coração uma série de fatores. E se nós não vigiarmos, vamos agir como Judas agiu. Vamos trair a Jesus. Porque vamos optar por caminhos errados, por caminhos nos quais o Senhor não está. Vemos, amados, que Judas deixou-se sugestionar, influenciar por Satanás. Ele não rejeitou a investida do maligno. Ele não vigiou o suficiente. Ele concluiu que as suas atitudes eram boas. Ele concluiu que talvez seria o melhor para a missão de Jesus. No entanto, vemos que a repercussão foi terrível. A repercussão foi terrível. Mas há outro exemplo interessante na Bíblia. Quando nós olhamos para Judas, nós não gostamos do Judas. Nós temos rejeição natural a Judas. No entanto, amados, houve outro apóstolo que também traiu a Jesus, que negou a Jesus. Houve também outro apóstolo que rejeitou a obra de Cristo. Quem foi esse? Pedro. A Bíblia diz que Pedro negou a Jesus. Pedro rejeitou a vontade do Senhor. Pedro também foi influenciado por Satanás. Não apenas uma vez, mas em outras oportunidades também. Veja como são as coisas. Mas qual a diferença entre Pedro e Judas? Pedro reconheceu o seu erro. Ele reconheceu o seu pecado. Ele se arrependeu e acertou-se com o Senhor Jesus. Se Judas tivesse se arrependido, confessado o seu pecado, ele também teria sido perdoado. Porque Cristo Jesus veio para perdoar o pecador. E nós somos perdoados quando reconhecemos os nossos erros. Com esta palavra, amados, eu quero chamá-lo a atenção para mostrar-lhes que Judas não era tão pior quanto somos. nós também não somos boas criaturas. Mas o que nos restaura é o sangue de Cristo. É porque você reconhece o seu estado de pecado, você reconhece o teu pecado, você confessa o teu pecado, o Senhor te purifica, o Senhor te restaura, o Senhor te dá uma nova chance de vida. E nós temos que vigiar, irmãos, estarmos muito atentos a esta realidade. Pedro negou ao Senhor, negou, traiu ao Senhor. Pedro, não conheço, não sei quem é este, nunca andei com ele, e vai por aí. Pedro negou, ele insistiu, negando que não conhecia Jesus, traiu Jesus. Nossos atos e nossas ações, também negamos a Jesus. Quantas vezes por omissão, vergonha ou outras coisas quaisquer, você nega a Jesus. E isso gera traição no teu coração, amados. Nós precisamos estar atentos para que os nossos passos sejam para a honra e para a glória do nosso amado Jesus. Sabemos que Judas não reconciliou-se com Deus. Não reconciliou-se com Cristo Jesus. Ele, tomado pelo remorso, tomado pelo peso do inferno sobre a sua vida, ele fez a pior escolha possível. Primeiro, traiu o nosso amado Jesus. Segundo, ao invés de correr e pedir perdão, como devemos fazer, ele optou por dar cabo à sua vida. Veja que terrível, irmãos. Queridos, nada está perdido. Pedro tinha também a sua vida destruída naquele momento. Ele havia negado o Senhor. Mas diz a palavra que ele se arrependeu. Nós temos a oportunidade hoje de consertarmos a nossa comunhão com o Senhor. Enquanto há vida, há oportunidade. A palavra de Deus nos diz que o Senhor veio para nos purificar, para nos lavar, para nos dar vida. Não perca a oportunidade de receber vida de Cristo Jesus. Mas deixe-se guiar pelo Espírito Santo, amados. E se porventura os nossos atos são de traição a Cristo Jesus, toda forma de pecado, vale ressaltar mais uma vez, enfatizando mais uma vez, toda forma de pecado é traição à vontade de Jesus. Não te enganes, é sério assim. A Bíblia diz, amados, que pecado é desobediência aos princípios do Senhor. Nós sabemos disso, com certeza. Só que nós não vigiamos o suficiente. Muitas vezes nós não prestamos atenção e permitimos que o pecado seja gerado. As obras da carne venham à existência na nossa vida. E deixamos rolar. Irmãos, pecado não se guarda. Pecado não se guarda. Se você pecou hoje, pecou agora são, por exemplo, 9 horas. Se você pecou às 8:30, mas se o Espírito Santo de Deus fala para você, errou. Você pecou contra o Todo-Poderoso. Não espere amanhã. Ah, vou esperar amanhã. Talvez, sei lá o quê, não guarde o pecado, amados, não guarde o pecado, mas arrependido, confesse o teu pecado, para que haja purificação, para que haja restauração no teu coração. A Bíblia diz que o Senhor joga os nossos pecados no mar do esquecimento, ou seja, a partir do momento que o Senhor te perdoa, ele te purifica, ele apaga em definitivo. Você pode até voltar a pecar, mas será o pecado número 1, número 2, número 3, novamente. O pecado passado, esquecido pelo Senhor. Mas somos chamados a vivermos a santidade e a resistir à carne. É preciso subjugar a carne. Irmãos, com esta palavra quero chamá-los a atenção para uma triste realidade. Muitas vezes nós olhamos para o Judas Iscariotes e achamos que ele foi terrível para com Cristo Jesus, que ele agiu de uma forma terrível. Só que nós não temos o mesmo senso crítico para com as nossas vidas. Toda sorte de pecado que você comete, que eu cometo, são e ou é terrível contra Cristo Jesus. E as consequências são terríveis, consequências de condenação eterna. Irmãos, mais uma vez, não estou defendendo de forma alguma a Judas. Ele era maior, ele era adulto, ele era dono das suas ações, das suas atitudes. Ele pecou consciente que estava errado. Abriu espaço e pecou. É injustificável, com certeza. No entanto, eis aí o exemplo para que nós possamos estarmos ainda mais atentos na nossa caminhada com Cristo Jesus. Para não abrirmos espaços, e não sermos também traidores do amado de nossas almas. Amém? Que nós possamos vigiar, irmãos. Sabemos que o final de Judas foi o suicídio. Ele enforcou-se. Diz algumas versões que o seu ventre se abriu. Diz os historiadores que ele enforcou-se. Provavelmente a corda quebrou, alguma coisa assim. E ele veio também a ter seu abdômen estourado. Mas diz a palavra que ele suicidou, ele enforcou-se. Esta não é uma atitude. Se você pecou, acerte-se com o Senhor. Permita que Deus mude a tua vida, te dê uma nova vida. Amém? Louvado seja o Senhor, irmãos. Que a graça do Eterno esteja sobre nossas vidas, que possamos vigiar sempre. Vamos orar? Amado Jesus, muito obrigado, Pai, por mais uma vez falar ao nosso coração, Senhor. Ensina-nos, Pai, para que possamos vigiar, estarmos atentos às nossas ações, às nossas atitudes, para que em todas as coisas o Teu nome seja honrado e seja glorificado. E que nós, Pai, não venhamos abrir espaços, brechas, para que o inimigo possa agir em nossa vida contra a Ti, Senhor. Mas que vivamos sempre em conformidade com o Teu Espírito, em nome de Jesus. Amém. Amém, amados? Vamos estar atentos às nossas ações, nossas atitudes. Vigie, não seja mais um traidor sobre a face da terra. Ô, glórias!
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0: Criou, pois, Deus o homem à sua imagem. A imagem e semelhança de Deus o criou. Macho e fêmea os criou. Gênesis 1, versículo 27.
1: A palavra de Deus é viva e eficaz, e mais cortante do que qualquer espada de dois gumes, e penetra até a divisão de alma e espírito, e de juntas e medulas, e é apta para discernir os pensamentos e intenções do coração. E não há criatura alguma encoberta diante dele, antes todas as coisas estão nuas e patentes aos olhos daquele a quem havemos de prestar contas. Hebreus 4, 12 e 13.

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1: Sejamos obreiros aprovados. Nós precisamos tirar os nossos olhos dos líderes e entender que nosso líder é Deus e que Ele exige de cada um de nós o melhor que nós temos em todas as áreas da nossa vida. Seja um obreiro aprovado. Nós somos obreiros aprovados? Será que somos de fato obreiros aprovados? Nesse estudo, amados, a ideia é fazer os irmãos entenderem a necessidade de servir ao Senhor, de sermos úteis nas mãos de Deus para que Ele possa nos usar como instrumento e certamente sermos aprovados tal qual Timóteo foi aprovado. É uma carta que Paulo escreveu a Timóteo, orientações de Paulo a Timóteo, que serve para a nossa vida, que é útil para o nosso dia a dia. E se nós pautarmos as nossas vidas nesses ensinamentos, certamente seremos usados grandemente pelo Senhor. A nossa vida será completa, teremos alegria verdadeira no nosso Mestre Jesus. 2 Timóteo capítulo 2, versículo 15. Paulo escreve a Timóteo e faz as seguintes recomendações. Procura apresentar-te a Deus aprovado, como obreiro que não tem de que se envergonhar, que maneja bem a palavra da verdade. Estas foram as orientações de Paulo para que Timóteo pudesse desenvolver a obra, fazer a obra do Senhor ali onde ele estava, de uma forma que o nome santo do Senhor fosse honrado, fosse glorificado e que ele obtivesse êxito na sua missão de pregar o evangelho, de testemunhar de Cristo. E sabemos, irmãos, que todos nós somos chamados com uma missão. O Senhor chamou-nos para que possamos fazer a obra, para que possamos estar envolvidos na sua maravilhosa obra e fazermos a obra do Senhor. É necessário que seja visto como prazer. Fazer a obra de Deus é um prazer na vida daqueles que amam, na vida daqueles que querem andar com o Criador. Essa é uma verdade que nós precisamos colocar em prática. Mas, para que sejamos obreiro aprovados, não é necessário que sejamos líder. O obreiro aprovado é aquele que é usado pelo Senhor no dia a dia. Muitos acham, amados, que somente pastor, somente o presbítero, o diácono, pastora, enfim, só estes que precisam se preparar, mas quando nós olhamos para a palavra, vemos que a orientação de Deus não restringe-se apenas a líderes, mas a todos aqueles que amam, a todos aqueles que querem fazer a vontade do Eterno, que querem viver segundo a vontade de nosso Senhor e Salvador Jesus. Seja pastor, seja diácono, presbítero, cantor, pregador, enfim, seja qual for o cargo, seja qual for a função que você desenvolva na obra, necessário é estar pronto, aprovado para fazê-la da melhor forma possível. No entanto, se tu não tens nenhum desses cargos, procure servir ao Senhor com todo o teu coração, com todas as tuas forças, fazendo sempre o melhor para a honra e para a glória do Senhor. Assim é a recomendação de Deus para as nossas vidas, amados. Lembrando que o preparo não está restrito apenas a líderes, mas a todos aqueles que amam, a todos aqueles que querem fazer a obra de Deus. Amém? Nós vamos orar pedindo assim a direção de Deus para esse estudo. Vamos orar. Senhor, nós queremos clamar que Tu venhas falar ao nosso coração. Nos dá a direção, Pai, a orientação, para que as palavras aqui proferidas, que elas possam entrar e ficarem gravadas em nossos corações. Prepara-nos, ó Deus, para que possamos ser aprovados. Sejamos, para sermos úteis na Tua obra, usados por Ti, instrumentos nas Tuas mãos. Ó Deus, edifica a tua igreja, desperta a tua igreja. Esse é meu clamor em nome de Jesus. Amém. Queridos, seja um obreiro aprovado. Sejamos obreiros aprovados. Nós precisamos tirar os nossos olhos dos líderes e entender que nosso líder é Deus. e que Ele exige de cada um de nós o melhor que nós temos. Em todas as áreas da nossa vida, é preciso apresentar-nos ao Senhor da melhor forma. E a primeira orientação de Paulo a Timóteo é: procura apresentar-te a Deus. Ouça só, 2 Timóteo capítulo 2, versículo 15, a primeira parte: procura apresentar-te a Deus. Nós temos procurado nos apresentarmos ao Senhor, irmãos. Temos procurado todos os dias falarmos: Deus, aqui está a minha vida, eis-me aqui, faça a tua vontade na minha existência, guia-me pelos teus caminhos, o meu desejo, a minha vontade é fazer aquilo que tu queres. Será que nós temos nos apresentado diante do Todo-Poderoso? Muitas vezes, amados, nós temos vivido apenas uma vida de crentes, apenas crentes, e esquecemos de nos apresentarmos ao Senhor, de nos colocarmos à disposição dEle. Mas para que haja um apresentar-se, para que nós possamos nos colocar diante do Todo-Poderoso, o primeiro passo é que haja conversão no nosso coração. Que sejamos convertidos. João capítulo 3, versículo 5 diz: respondeu Jesus: em verdade te digo, quem não nascer da água e do Espírito não pode entrar no reino de Deus. Irmãos, entenda, o primeiro passo na nossa caminhada com Cristo Jesus é a conversão, é deixarmos o pecado, é deixarmos os costumes, é deixarmos as práticas que desabonam a nossa caminhada com o Mestre e procuremos conhecer aquilo que Deus quer para a nossa vida, que haja um novo nascimento, que nós sejamos nascidos para a honra e para a glória do Mestre, que haja arrependimento dos nossos pecados. E arrependimento, irmãos, leva-nos ao abandono das obras más, daquilo que desagrada o Senhor. A partir do momento que há arrependimento no nosso coração, significa que nós deixamos as velhas práticas, somos novas criaturas para a honra e para a glória do Senhor, e vamos procurar, irmãos, viver o Evangelho, conhecer o Evangelho, para que nós possamos vivenciá-lo no nosso dia a dia. Esta é a vontade do Senhor. Se nós não conhecermos a palavra, se não buscarmos a direção de Deus, como poderemos andar? Como seguiremos na caminhada? Qual a direção que nós teremos? Conhecer a Bíblia é uma necessidade a todo servo de Deus. E Paulo diz a Timóteo: procura apresentar-te a Deus. O outro aspecto extremamente importante é a vida de oração. Amados, se não houver oração, se não houver oração na igreja, ela não conseguirá andar. É necessário a oração. A oração precisa fazer parte da vida da igreja. Nós precisamos desenvolver uma vida de oração. Todos os momentos da nossa vida, queridos, é preciso estarmos ligados no Senhor, ligados em Deus. João capítulo 15, versículo 5 diz: eu sou a videira, vós os ramos, quem permanece em mim e eu nele, esse dá muito fruto, porque sem mim nada podeis fazer. Ouça, sem mim nada podeis fazer. Mas para que haja essa comunhão verdadeira, para que sejamos de fato ramos, ramos da videira verdadeira, para que sejamos ramos, nós temos que usufruir da mesma seiva. É preciso estarmos ligados. E a oração é este elo de ligação com o Senhor. E em 1 Tessalonicenses capítulo 5, versículo 17, orai sem cessar. Orai sem cessar. Irmãos, nós temos mandamentos de Deus. Mas o interessante é que muitas vezes nós queremos colocar em prática os nossos próprios mandamentos, os nossos entendimentos. E quando nós queremos viver a vida da forma que entendemos, em detrimento da vontade do Todo-Poderoso, não seremos bem-sucedidos. Não seremos, irmãos. A vida de oração é a melhor forma para que possamos nos apresentar ao Senhor. Se tu queres uma vida completa, uma vida cheia, uma vida cheia de prazer, uma vida cheia de alegria com o Todo-Poderoso, tenha uma vida de oração. Tenha uma vida de oração, amados. Busque o Senhor, converse com o Todo-Poderoso. Nós precisamos desenvolver comunhão verdadeira com Deus. E a oração é este meio, é este elo de ligação da nossa comunhão com o Todo-Poderoso, da nossa amizade com o nosso Senhor e Salvador Jesus. E se nós queremos falar de Deus para as pessoas, primeiro temos que estar em comunhão com o Senhor. Estarmos em comunhão com o Todo-Poderoso, nos apresentarmos a Ele, vivermos nessa dependência. Tudo quanto façamos é buscar a direção do Senhor, igreja, é buscar a direção de Deus. Nós não temos buscado a direção de Deus, de fato, para a nossa vida. Muitas vezes até achamos que somos bons crentes, mas será que temos uma dependência real de Deus? Será que somos dependentes de fato do Senhor? Hoje, por exemplo, quantas vezes buscamos a orientação do Mestre para a nossa vida? Quantas vezes buscamos as nossas ações, tomadas de decisões, aquilo que concluímos que fizemos? Quantas vezes falamos para o Senhor, é a tua vontade, é desse jeito, eu posso agir assim? Muitas vezes nós agimos como independentes do Senhor, quando na verdade devemos ser totalmente dependentes de Deus, totalmente dependentes de Deus. E quando nós de fato somos dependentes do Senhor, somos levados por Ele, guiados por Ele, e a glória do Senhor há de manifestar-se na nossa vida. Amém, igreja? Portanto, amados, se queremos ser obreiro aprovado, o primeiro passo é nos apresentarmos ao Criador, apresentarmos a nossa alma a Ele, aceitando-o como Senhor e Salvador da nossa vida, e desenvolvermos no nosso dia a dia uma vida de comunhão, uma vida de oração. Isto é fundamental para que sejamos completos diante do Mestre. Amém? O segundo aspecto, Paulo fala para Timóteo, aprovado como obreiro. O que é um obreiro? É um trabalhador. Trabalhar na obra do Mestre é servir, não é ser servido. Sim, servir. Nós estamos aqui para servir uns aos outros e servirmos, acima de tudo, o Todo-Poderoso. Nós temos visto que esse conceito de Deus para o homem, ele está um pouco deturpado e as pessoas estão procurando serem servidas, quando na verdade precisamos servir, servir com a nossa vida, servir com o nosso ser, estarmos continuamente diante do Todo-Poderoso, deixando que Ele se manifeste na nossa existência. Aprovado como obreiro é aquela pessoa obediente. Obediente ao Mestre. Lucas capítulo 12, versículos 42 e 43 está escrito: disse o Senhor, quem é, pois, o mordomo fiel e prudente, a quem o Senhor confiará os seus conservos para dar-lhes o sustento a seu tempo? Bem-aventurado aquele servo a quem seu Senhor, quando vier, achar fazendo assim. Amém? Irmãos, nós temos que obedecer a Deus. Como é difícil obedecer? Como é difícil, meu Deus, a obediência é algo extremamente difícil, porque nós temos uma carne que bate de frente com o Espírito de Deus nos leva a estarmos na presença do Mestre, a fazermos a vontade dEle, a nossa carne, a nossa vontade, a nossa velha natureza se levanta e diz, não, não é desta forma, faça assim, dessa forma é melhor, agindo desse jeito você terá êxito. A carne fala alto, e nós deixamos de obedecer ao Todo-Poderoso, e vamos obedecer à nossa velha natureza, impulsionada, infracionada, inflada pelo maligno. É preciso muito cuidado, amados, porque se nós tirarmos os olhos do Senhor, não seremos um obreiro aprovado. E esta pergunta precisamos sempre fazer a nós mesmos. Será que eu sou um trabalhador aprovado pelo Senhor? Será que eu sou um obreiro na obra aprovado por Deus? O que é que eu tenho feito para Deus? O que é que eu tenho feito para o Senhor? E uma das formas de tirarmos o peso dos ombros, na verdade não é peso, é prazer, é alegria, é satisfação, é honra servir ao Mestre, é honra sermos obreiros na obra. Mas uma das formas de tirarmos essa responsabilidade é achar que eu não tenho chamado para o pastorado, eu não tenho chamado para o diaconato, eu não tenho chamado para isso, eu não tenho chamado para aquilo. Deus te chama para fazer a obra. Deus diz: ide por todo mundo e pregai o evangelho. Esse mandamento é para o pastor Elias, é para a diaconisa, para a pastora, é para você. Este mandamento de Deus é para os servos. O Senhor nos deu um mandamento, amados, e é necessário obedecermos esta palavra, porque quando nós obedecemos, fazemos aquilo que Deus quer, Ele virá sobre a nossa vida e moverá de uma forma poderosa. Não se isente de fazer a obra. Não se ache incapaz, não conclua, isso não é para mim, é para você. Não permita que a tua carne te engane, não permita que o inimigo te engane, é para você. O chamado é para você. Tu precisas ser aprovado por Deus. Um trabalhador, um obreiro aprovado pelo Senhor. E outro aspecto, amados, quando somos aprovados, fazemos tudo por amor ao Senhor. É um prazer, amados. É um prazer fazermos a obra de Deus. É um prazer virmos à igreja. A igreja deixa de ser um fardo nos nossos ombros. Buscarmos o Senhor deixa de ser um fardo. Porque entendemos que não há nada que seja mais precioso do que servir ao Criador, do que estar na presença do Mestre. Mateus capítulo 22, versículo 37, disse Jesus: amarás o Senhor teu Deus de todo o coração, de toda a tua alma, de todo o teu entendimento. Ouça com atenção, ouça. Amarás o Senhor teu Deus de todo o teu coração, de toda a tua alma, de todo o teu entendimento. Amados, já parou para observar o que significa isto? Você já pensou a respeito desse mandamento de Deus? Isso é um mandamento. Você já parou para pensar um pouco a respeito disso? Para refletir no que é amar o Senhor? No que é viver uma vida de amor a Deus? Será que já paramos para pensar a respeito disso, amados? Quando nós amamos o Senhor, nós vamos morrer para nós mesmos. Nós vamos deixar que a vontade do Eterno se manifeste na nossa existência. Nós vamos colocar Deus em primeiro lugar. O Senhor será o centro da nossa existência. Porque nós vamos entender, o Espírito Santo traz essa revelação, que não há nada que seja mais precioso, nada que seja mais importante, nada que seja mais valioso, que seja mais caro. Não existe nada mais caro do que fazermos a vontade do Senhor. E o Senhor, Ele determinou isto para cada um de nós. Irmãos, amar o Senhor é uma necessidade urgente de todos aqueles que servem ao Todo-Poderoso e daqueles que querem fazer alguma coisa na obra do Senhor. É preciso amar o Senhor. Nós não devemos ser movidos pelo dever. O dever, sim, é uma realidade. Eu tenho o dever de estar sempre buscando o Mestre, porém, o que deve mover o meu coração é o prazer em estar na presença do Mestre. O amor pelo Senhor, a alegria de ser servo de Deus, filho do Senhor, de entendermos o grande sacrifício, a restauração que Ele nos concedeu, como Ele nos resgatou, como Ele mudou a nossa vida, como Ele promete coisas maravilhosas na nossa existência, aqui na terra e no porvir. Isto é que deve mover a nossa vida. Isso é que deve mover a nossa existência. E a partir do momento, amados, que nós nos deixamos envolver, não pelo dever, mas pelo amor do Senhor, com certeza vamos fazer com alegria aquilo que Deus tem determinado. E o apóstolo Paulo continua dizendo a Timóteo, ele fala: procura apresentar-te a Deus aprovado, como obreiro que não tem de que se envergonhar. Outro aspecto que nós temos que observar com muito cuidado: não ter de que se envergonhar. Nós não podemos ter vergonha de Deus. Nós não podemos ter vergonha do Senhor. É muito difícil não ter vergonha de Deus. Cá para nós. É uma vergonha velada. Uma vergonha escondida. Muitas vezes, amados, nós não falamos para o nosso colega de trabalho a respeito de Cristo, porque não queremos nos revelar como servos. Às vezes nós nos envergonhamos. Na escola, os jovens têm vergonha de afirmarem com todas as letras: eu sou de Cristo, eu sou do Senhor, eu amo a Deus. Tem vergonha. Mas é dessa forma. Sempre é desse jeito. E o apóstolo Paulo conhecia esta realidade do ser humano. E ele afirma a Timóteo: olha, Timóteo, não tenhas vergonha do nosso Deus. Não te envergonhes do Senhor. Mas abra tua boca e fale. Abra tua boca e testemunhe. Mostre para as pessoas que tu és servo do Senhor. Mostre para todos. Mostre para todos. E quando nós não temos vergonha do Senhor, irmãos, a nossa vida será um testemunho vivo. Um testemunho vivo. As pessoas olharão para você, olharão para nós e verão em nós Cristo Jesus, a presença do Senhor, que somos diferentes, porque nós não participamos do mesmo grupinho de pessoas que muitas vezes estão ali falando aquilo que não deve. Com palavras ruins, palavras más, não estamos no mesmo grupo, nós não alegramos com aquilo, não sorrimos com as piadas imorais, porque temos uma vida na qual Jesus é o centro. Atos capítulo 1, versículo 8. Mas recebereis poder ao descer sobre vós o Espírito Santo, e sereis minhas testemunhas, tanto em Jerusalém, como em toda a Judéia e Samaria, e até os confins da terra. Mas como testemunhar? Como testemunhar? É quando nós temos uma vida pura, uma vida reta diante do Senhor. É quando nós não temos vergonha da palavra de salvação, da palavra de Deus. É quando nós não nos envergonhamos do Criador, do Senhor, daquele que criou os céus, que criou o universo, daquele que nos criou, amados. Mas é quando nós dobramos diante dele a nossa existência e apontamos para ele toda a honra e toda a glória da nossa vida. E aqueles que vivem em Cristo, o seu testemunho é puro. As suas palavras são puras. A forma de agir, muitas vezes, a forma que agimos fala muito mais do que palavras. Muito mais. Elas falam com mais poder. E olham para nós e questionam-nos: será que são servos de Deus? E olham para nós e questionam: esses são servos do Senhor? Esses andam com Deus? Queridos, nós temos que viver Deus todos os momentos, porque somos observados por todos a cada instante da nossa vida. O interessante é que todos olham para você. No trabalho, está todo mundo focado em você. Se você está na escola, todos olham. Se você pisa na bola, se você fala aquilo que não deve, se há um deslize, a primeira coisa que apontam: ah, você não é crente? Geralmente é assim com os adolescentes, mas também com os adultos. Apontam para nós, sempre apontam. Mas por que apontam, irmãos? Eles têm em nós, os servos do Senhor, um referencial de pureza. Um referencial de pessoas do bem. Um referencial de pessoas que amam o Todo-Poderoso. Eis o porquê que eles não admitem que façamos as mesmas coisas que eles fazem. Eles podem fazer tudo, ninguém aponta. Mas se você fizer a mesma coisa, todos apontam para você. Amados, o servo do Senhor tem que testemunhar. A sua vida, ela precisa ser para a honra e para a glória do Mestre. Não podemos, de forma alguma, sermos motivo de escândalo. Não, de forma alguma. Mas sim, queridos, cheios do Espírito Santo, cheios do Espírito Santo, usados como obreiros, como trabalhadores na obra do Mestre. E isto todos os momentos da nossa vida. Atos 1:8. Mas recebereis poder ao descer sobre vós o Espírito Santo. Recebereis poder. Se tu não tens o Espírito de Deus, se você não tem, acerte-se com o Senhor. Clame pela misericórdia do Todo-Poderoso, porque o Espírito será derramado sobre a vida daquele que crê. Daquele que crê. E a partir desse momento, o Senhor nos usará como testemunhas para falarmos do seu amor, do seu poder para o nosso próximo. Outro aspecto, a perseverança. Perseverança. Como é difícil perseverar. Como é difícil. Nós olhamos para a nossa igreja, por exemplo. Aqui é um exemplo de perseverança. Nós olhamos para os cultos de orações e vemos que na segunda-feira tivemos 3 pessoas. Na terça-feira tivemos 2. Hoje, quarta-feira, temos um grupo bom. Amanhã teremos 4 pessoas. Ah, vamos parar, vamos desistir? Não, amados, temos que perseverar. Temos que perseverar, irmãos. Assim é a vontade de Deus na vida do obreiro, na vida daquele que trabalha na obra. Só que o maligno, irmãos, o maligno, o nosso inimigo, ele coloca dentro da nossa cabeça o seguinte: você não precisa. Você não precisa. Eis o grande problema, é ouvirmos a voz do demônio. E muitas vezes não ouvimos a voz do Senhor. Porque Deus diz que nós precisamos ser perseverantes. Perseverantes na pregação, perseverantes na obra, perseverantes na santidade, perseverante em tudo quanto façamos. Mas nos deixamos desanimar. Nos deixamos desanimar. E os pequenos empecilhos do nosso dia a dia roubam a nossa perseverança. Roubam a nossa perseverança. 2 Timóteo capítulo 4, versículo 2, disse Paulo: prega a palavra, insta, quer seja oportuno, quer não. Amados, nós temos que testemunhar, perseverantes também na pregação da palavra, perseverantes. Essa perseverança leva-nos a convidar a mesma pessoa todas as semanas para estarem na igreja. Essa perseverança leva-nos a postar nas nossas redes sociais um convite para todos aqueles que se dizem nossos amigos. Essa perseverança leva-nos a digitar no WhatsApp uma mensagem de convite: vamos na igreja no próximo domingo, vamos louvar, vamos adorar. Isto é perseverar, porque muitas vezes o convite não é aceito, mas você vai perseverando, você vai enchendo a paciência da pessoa, até que, como diz a palavra, a porta se abre. De tanto você convidar, alguém diz: eu vou. A pessoa fica até um pouco envergonhada. Já me convidou tantas vezes. Já me convidou tantas vezes. Eu vou. Eu vou para satisfazer meu amigo, minha amiga. É assim, queridos. A perseverança, não só no convite, mas também na pregação da palavra, no falar do amor de Cristo em todas as coisas. É necessário uma constância. O servo de Deus, o obreiro aprovado, o trabalhador aprovado, ele não é inconstante. Ele não é inconstante. Mas ele é perseverante. Ele é insistente. E como disse Paulo, prega a palavra, insta, quer seja oportuno, quer não. Quer seja oportuno, quer não. Temos que pregar, temos que fazer a nossa parte, sem nos envergonharmos do nosso Senhor, sem nos envergonharmos. Eu estava observando, amado, esses dias de política. Dias de política. Eu nunca vi tanta coragem dos crentes em defender os seus candidatos. Vão para as redes sociais e falam tudo. Defendem, chega ao ponto de até brigarem. Vão para as ruas e defendem, chega ao ponto até de brigarem, de romper amizades em nome de uma política que nós sabemos que não é tão boa assim. Mas por que não temos a mesma perseverança? Por que não insistimos em falarmos de Deus? Em defendermos os princípios do Eterno, porque estes não nos envergonhará no futuro, porque Deus honra a sua palavra. Só que nós não fazemos isso. Nós temos, muitas vezes, argumentos para defender os nossos candidatos, que são homens falhos, que só a misericórdia, mas defendemos, mas não temos argumentos, para falarmos de Cristo e defendermos a nossa fé. Irmãos, não podemos nos envergonhar do Senhor. Amém? Nas tuas redes sociais, fale de Jesus. Se alguém quiser te excluir, que seja para a honra e para a glória do Senhor. No teu WhatsApp, ao invés de compartilhar aquelas historiazinhas bobas, aqueles videozinhos que não tem futuro nenhum, aquelas bobagens todas, aquilo que não edifica, aquilo que não produz efeito nenhum, efeito positivo nenhum na vida de quem recebe, mande coisas que edificam. Compartilhe aquilo que edifica. Se a pessoa não quiser receber, ela te bloqueia, mas você está fazendo a vontade do Mestre. Mas você está fazendo aquilo que Deus quer. Nós temos que usar todas as formas que estão ao nosso alcance para testemunharmos, mostrarmos o amor do Senhor. Amém, queridos? Seja um obreiro aprovado. Alguém que trabalhe na obra do Senhor, que faça com prazer, que faça com esmero, que faça com qualidade aquilo que Deus quer para as nossas almas. E Paulo continua dizendo a Timóteo que maneja bem a palavra da verdade. Que maneja bem a palavra da verdade. Segundo Timóteo capítulo 2, versículo 15. Procura apresentar-te a Deus aprovado como obreiro que não tem de que se envergonhar. Que maneja bem a palavra da verdade. O que é a palavra da verdade? É a Bíblia. Aquele que é servo de Deus, que ama o Senhor, ele precisa conhecer a Bíblia. Eis o grande problema hoje. As pessoas não conhecem a palavra. As pessoas não querem saber da palavra. E a consequência disso, irmãos, é que muitos são como melancias, grandes aparentes, mas não têm raízes. Não tem raízes. As raízes estão à flor da superfície. Não desce. Não desce. Não são como o eucalipto, por exemplo. Diz que o eucalipto tem um tanto para cima e outro tanto para baixo. Bate o vento, não quebra. Enverga, mas não quebra. Não é arrancado. Vem o sol, mas está ali firme e forte. Com sol está verde, com chuva está verde. Nós precisamos viver como eucaliptos, desta forma, alicerçados na palavra, de uma forma tão profunda que nada possa nos arrancar, não como melancias que são aparentes, bonitas, grandes, mas o interior não tem nada, e a raiz, no primeiro sol mais quente, seca tudo. Mas para que possamos ter essa qualidade de vida com o Senhor, necessário é manejar bem a palavra da verdade. E para manejarmos bem a palavra, conhecer é uma necessidade. Como posso falar de Cristo? Como posso defender a minha fé? Como posso falar do amor do Eterno para alguém se eu não conheço os princípios de Deus? E eu quero falar para vocês ainda, amados, a revelação não vai encher minha cabeça com a palavra do Senhor. O Espírito Santo não vai fazer a Bíblia aparecer dentro da minha cabeça. Tem muitos aí enganados pelo maligno que acham que o Espírito de Deus vai encher a cabeça dele de Bíblia. Não vai encher, amados. Você tem que encher a tua cabeça, a tua mente com a palavra de Deus. É necessário trazer o conhecimento para o teu interior. E esse conhecimento é com a leitura, é na meditação, amados, é na meditação. E todos nós, que somos servos do Mestre, o mínimo que Deus exige é que conheçamos o nosso manual de fé. O nosso manual de fé. Para que todas as nossas ações tenham como base a palavra. E assim certamente seremos bem-sucedidos diante do Mestre. O Senhor olhará para nós e verá que somos pessoas que possuem raízes, que estamos alicerçados. E a partir do momento que nós temos raízes no Senhor, nada nos impedirá de buscarmos a Ele, de desenvolvermos uma vida sadia, uma vida completa, uma vida totalmente completa diante do Todo-Poderoso. Amém, amados? Busque Deus, busque o Senhor. Salmo capítulo 1, versículo 2. Antes, o seu prazer está na lei do Senhor, e na sua lei medita de dia e de noite. Olha que orientação maravilhosa. Antes, o seu prazer está na lei do Senhor, e na sua lei medita de dia e de noite. É o nosso manual, igreja. É o nosso manual. Nós temos que ter prazer na lei do Senhor. Nós temos que levantarmos contra a nossa velha natureza, contra a nossa carne, e meditarmos na palavra todos os momentos da nossa existência. Aquele que quer trabalhar na obra, o obreiro, o trabalhador, a trabalhadora, precisa ser estudioso da palavra. Estudar as escrituras sagradas. Ouvir a palavra. Ouvir a palavra. Além de ouvir, irmãos, necessário é crer naquilo que ouve, para que possas pregar. Nós temos que meditar na palavra, estudar a palavra, crer na palavra. E dessa forma, teremos argumentos do Senhor, seremos usados pelo Mestre para que possamos testemunhar do Todo-Poderoso. Tem muita gente querendo servir ao Senhor sem conhecer a Bíblia. Tem muitos hoje nas igrejas que não conhecem a Bíblia. E eis o porquê que há tanto engano, que há tanto engano. Tantas pessoas pregando heresias, ensinando coisas que não existem. Eis o porquê que há tanta frieza, tanta frieza, tanta frieza, amados. Aqueles que estão frios na obra do Eterno, ouça, três coisas não fazem. Primeiro, não ora. Segundo, não ler a Bíblia. Três, não jejua. Quando eu recebo um e-mail ou quando alguém fala, pastor, eu estou fraco, eu não consigo fazer, eu não consigo andar, eu não consigo isso, eu já mando para ele, irmão, certamente você não está lendo a Bíblia, não está orando e não está jejuando. E a resposta sempre é a mesma, não estou fazendo isso. Queridos, se nós não fizermos esse tripé, orar, ler a Bíblia e jejuar, não vamos conseguir ter prazer no Senhor, vamos esfriar e a nossa vida cristã será um caos completo. Amém? Marcos capítulo 3, versículos 13 a 15 diz, depois subiu ao monte e chamou os que ele mesmo quis e vieram para junto dele. Então designou 12 para estarem com ele e para os enviar a pregar e a exercer a autoridade de expelir demônios. Irmãos, a capacitação é uma necessidade. A capacitação é uma necessidade. Jesus chamou 12 pessoas. Esses 12 andaram com ele, foram discípulos, foram ensinados pelo Mestre. Foram ensinados, foram capacitados pelo próprio Cristo. E após a capacitação, estes saíram e fizeram discípulos. Nós precisamos receber a capacitação que Deus nos dá para que façamos discípulos, que sejamos pessoas que façam a obra, que façam a obra, irmãos, que pessoas usadas pelo Mestre, para que assim tenhamos uma vida missionária, alguém pronto para ser usado pelo Mestre, alguém que o Senhor envia, alguém capacitado para testemunhar, para convidar, para pregar a igreja. Temos que fazer desta forma, irmãos, porque aquele que maneja bem a palavra da verdade, este recebe a direção do Espírito, ele tem conteúdo na sua vida. Tem conteúdo na sua vida. Aqueles, amados, que manejam bem a palavra da verdade, é como se a vida fosse um caderno. Você compra um caderno, linhas vazias, nada escrito. Mas a partir do momento que você passa a conhecer a palavra, o Espírito Santo vai escrevendo no caderno da tua vida, vai enchendo a tua vida, ele vai completando a tua vida. E quando você precisa da palavra, é só virar a folha, porque o Espírito Santo te faz lembrar daquilo que você leu, daquilo que você meditou, daquilo que você colocou dentro do seu coração. Eis o porquê que nós precisamos manejar bem a palavra do Eterno. Irmãos, se vivermos segundo a orientação do apóstolo Paulo dada a Timóteo, com certeza seremos um obreiro, uma obreira aprovado, aprovada pelo Senhor. E faremos com prazer, e veremos os frutos, veremos os resultados da nossa obra, o resultado daquilo que Deus quer para a nossa existência. Amém? Primeiramente, amados, temos que buscar a aprovação de Deus.

para que a vergonha do Senhor não encontre lugar no nosso coração, mas sim que tenhamos uma vida de testemunho vivo, testemunho real, que sejamos perseverantes nessa caminhada com o Mestre, que sejamos perseverantes, que não venhamos a desanimar. E por fim, irmãos, sejamos pessoas que conhecem a palavra, estudando-a e enchendo o coração, enchendo a nossa mente com a palavra do Todo-Poderoso, para que assim possamos ser usados pelo Espírito de Deus. Amém? Esta é a orientação de Deus para aquele que deseja ser um obreiro, uma obreira, um trabalhador, uma trabalhadora, aprovado, aprovada na obra do Mestre. Você quer ser um trabalhador? Você quer ser uma trabalhadora aprovada? Observe essas orientações. Pratique-as no teu dia a dia e verás como Deus moverá no teu viver, como Ele trabalhará no teu coração. Amém, queridos? Com 11 pessoas, o Senhor Jesus mudou a história do universo. Não só do planeta, do universo. Mudou a história do universo. Nós somos aqui, poucos, mas Deus pode mudar a história de montanha se formos obreiros aprovados, cheios do Espírito. Se buscarmos o Todo-Poderoso com todas as nossas forças, se não pararmos a nossa caminhada, seremos com certeza aprovados pelo Mestre. Amém? Sejamos aprovados pelo Senhor. Vamos orar, amados, e vamos pedir para que Deus fale conosco, para que essa palavra fique gravada dentro do nosso coração, dentro da nossa mente. Senhor Deus, nós te louvamos, Pai. Te louvamos por esta palavra e queremos pedir ao Espírito que tu venhas escrever nas tábuas do nosso coração a tua verdade, para que possamos lembrar da necessidade de servi-lo com todas as nossas forças, amando-o acima de todas as coisas, dedicando-nos a ti, Senhor, para que assim sejamos aprovados, sejamos encontrados segundo a tua vontade, usados por ti, enviados por ti, para que teu nome seja honrado e glorificado. Ó Deus, prepara a tua igreja, levanta a tua igreja, coloca a tua igreja de pé, Senhor, e envia a tua igreja a esta cidade, a este estado, a este país, para que assim o teu nome seja honrado e glorificado, que a tua palavra seja pregada, para que haja restauração, para que haja cura, Senhor. Use teu povo, Senhor, use os teus servos. Esse é meu clamor em nome de Cristo Jesus. Amém, Senhor. Aleluias.

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0: A graça e a paz, irmãos, amém? Exaltado o nome do Senhor Jesus. Vamos colocar de pé, vamos dar início ao nosso culto. Vamos adorar o nome do Senhor nesse dia, que o Senhor é o nosso Deus Todo-Poderoso. Senhor, nós te rendemos graças, ó Deus. Te louvamos, te adoramos, Senhor, por todas as coisas, ó Pai. Te adoramos, Senhor, por poder estarmos aqui, meu Deus, na tua casa, Pai. Obrigada, Senhor, pelo teu grande amor, Senhor. E aqui estamos, ó Deus, para que o teu nome, Senhor, seja exaltado, ó Pai. Que o eu desapareça, mas que o teu nome seja adorado, ó Deus. Pai, em nome de Jesus, repreende tudo o que não provém de ti, ó Deus. Que neste lugar, Senhor, ó Pai amado, que as pessoas aqui, Senhor, possam estar, Senhor, sentindo a tua presença, sentindo o teu toque, ó Deus. E que nessa noite, ó Pai amado, eles possam, Senhor, ouvir a tua voz, ó Deus. Ó Pai, fala conosco, em nome de Jesus. Amém. Amém, amados. Vamos ler a palavra do Senhor em Lucas capítulo 5. Lucas capítulo 5. A partir do versículo 1 até o 11, que diz: Aconteceu que Jesus estava junto a um lago de Genezaré, e a multidão o apertava para ouvir a palavra de Deus. Então ele viu dois barcos junto à praia do lago. Os pescadores tinham desembarcado e estavam lavando as redes. Entrando em um dos barcos, que era o de Simão, Jesus pediu-lhe que o afastasse um pouco da praia, e, assentando-se do barco, ensinava as multidões. Quando acabou de falar, Jesus disse a Simão: leve o barco para um lugar mais fundo do lago e então lance a rede de vocês para pescar. Em resposta, Simão disse: mestre, havendo trabalhado toda noite, nada apanhamos, mas sobre esta sua palavra lançarei as redes. Fazendo isso, apanharam grande quantidade de peixes, e as redes dele começaram a se romper. Então fizeram sinais aos companheiros do outro barco para que fossem ajudá-los, e foram e encheram ambos os barcos, a ponto de quase afundar. Vendo isso, Simão Pedro prostrou-se aos pés de Jesus, dizendo: Senhor, afaste de mim, porque sou pecador. Pois a vista da pesca que fizera admiração se apoderou dele e de todos os seus companheiros, bem como de Tiago e João, de filhos de Zebedeu, que eram seus sócios. Então Jesus disse a Simão: não tenha medo, de agora em diante você será pescador de gente. E arrastando ele os barcos para a praia, deixando tudo, o seguiram. Amém? Os amados, poder sentar. Essa palavra é maravilhosa, amados. Porque Jesus, ele transforma em uma noite frustrante em um milagre de abundância. Quantas vezes estamos assim, né? Uma noite tão frustrante. E Jesus, ele é interessante esse versículo. Como que Pedro já havia trabalhado a noite toda em busca de pescar, era pescador, mas não tinha apanhado nada, peixe nenhum. Mas a obediência de Pedro, quando Jesus falou: olha, lança a rede, mesmo ele comentando o fracasso dele da noite anterior, ele vai e obedece a Deus. Ele vai e faz o que Jesus mandou. E ao obedecer, amados, Pedro, ele testemunha um grande milagre. Um milagre extraordinário, porque há uma grande quantidade de peixe a ponto de precisar de outro barco, de outros barcos, para poder conseguir trazer. E o mais interessante ainda é que, ao acontecer esse milagre, vem de Pedro um arrependimento. Ele reconhece nele a sua natureza pecaminosa. Ele reconhece a ponto de dizer: ó Jesus, afaste de mim, Senhor, porque sou pecador. Amados, quando nós Quando acontece um milagre na vida de uma pessoa, um milagre que a pessoa chega a esse ponto de Pedro, de um arrependimento, quantas vezes você Deus já fez um milagre da sua vida? Daqueles que não dá nem para acreditar. Daqueles que você contar, a pessoa nem acredita. Mas o grande milagre na vida do ser humano é esse, do arrependimento. De reconhecer que somos pecador, de reconhecer de quanto nós não somos nada. Assim como Pedro, ele prostrou-se diante de Jesus e falou: olha, Senhor, afaste de mim porque eu sou pecador. E Jesus responde para ele: não temas, de agora em diante serás pescador de homens. Que bênção maravilhosa, amados, essa pesca tão maravilhosa na vida de Pedro, na qual transformou. Muitas vezes, amados, Deus dá umas bênçãos tão grandes, tão extraordinárias em nossas vidas. E o que Ele quer é que nós reconhecemos a grandeza dEle em nossas vidas, que haja em nós um arrependimento a ponto de reconhecer que nós não merecemos. Quantas vezes o Senhor já operou tão grande milagre a ponto de eu dizer: Senhor, eu não mereço isso. Mas o Senhor vem com o Teu poder tão glorioso. Vem e abençoa, transforma uma noite de choro em alegria. Transforma a sua oração que você tanto ora em respondida. Algo que realmente acontece. E que nessa noite o milagre do Senhor possa ter um arrependimento diante do Senhor e reconhecer o quanto nós precisamos de Deus, o quanto que nós, pecadores, precisamos do arrependimento diante do nosso Deus. Amém? A palavra está com o Júlio.
1: E aí, Wagner? Prazer pelo aqui mais uma vez. Que Deus abençoe a tua noite, meu irmão. Que você possa seguir os passos de Cristo Jesus. A pastora falou algo profundo, interessante demais. Mas eu quero só frisar o versículo 11. E arrastando eles os barcos para a praia, deixando tudo, o seguiram. Deixando tudo, o seguiram. Querido, se nós não tivermos essa atitude dos discípulos, deixar tudo e seguir a Jesus, vã é a nossa caminhada sobre a face da terra. Vã é a nossa jornada como crentes, religiosos, o que é que seja. Porque não terá efeito nenhum. Nós precisamos colocar na cabeça, e nós temos repetido muito isso aqui, é que nós estamos aqui com um só objetivo. Qual o objetivo da tua vida? Ir para o céu, não é isso? Eu acho que o objetivo do crente, o maior objetivo, é ir para o céu. Por isso que nós estamos congregados. Mas, para ir para o céu, para nós seguirmos ao céu, preciso é deixar tudo e o seguir. Precisamos fazer isso, irmãos. Caso contrário, nós estaremos perdendo tempo. Já falei isso muitas vezes aqui. Crente que não segue, que não deixa tudo para seguir a Jesus, está perdendo tempo na igreja. Porque não vai entrar no céu. Tem que deixar tudo. Meio termo não funciona. Amém? Nós vamos orar, queridos. Já vamos ficar de pé e na sequência vamos louvar o Criador. Senhor, muito obrigado por essa manhã, por esse dia, por essa tarde, por esse dia tão abençoado que Tu nos concedeu. Muito obrigado, Senhor, pela oportunidade de estarmos mais uma vez neste lugar, para cultuarmos o Teu nome, Senhor, para sermos, Pai, ministrados por Ti nessa noite. E que nós também possamos oferecer o nosso sacrifício de louvor, de adoração. Que Tu venhas ministrar o nosso coração de uma forma intensa, poderosa, Pai. Para que nós possamos, despertos para a Tua verdade, seguirmos em frente sem olharmos para trás. Amado, receba também a nossa adoração, o nosso louvor, Senhor Jesus. Dá-nos a consciência, a conscientização que não é apenas cantar, porque Tu conheces o nosso coração e o que Tu queres, Pai, é aquilo que vem do coração quebrantado, de um coração sensível à Tua voz. Nós Te louvamos por esses que estão aqui. Queremos clamar também que Tu venhas restaurar a saúde do Daniel, Senhor. Guarde a ele, a sua casa. Toma também a nossa irmã Nina e também o Orlando, Senhor. Abençoe o Orlando para que ele tenha a restauração completa da sua saúde. Guarda os irmãos que não estão aqui e envolva-nos com tua graça nesta noite, em nome de Jesus. Amém. Amém, irmãos? Oh, glórias! Aleluias! E vamos louvar o Criador, porque estamos aqui para isso.
2: Glórias a Deus. Vamos louvar o Senhor. Vamos louvar Deus do impossível. Glórias a Deus.

Glórias a Deus, dá glória ao santo nome de Deus, que é o Deus que pode fazer infinitamente mais na vida de todos nós. E eu creio que Ele está aqui.

Deus, é tão bonito ver a igreja cantando, não é mesmo? É por isso que o Senhor fala que devemos andar em comunhão, para louvar o Senhor juntos. Glórias a Deus, vamos louvar sobre as águas.

Nós saudamos os amados que estão nos acompanhando pela live. Um abraço à pastora Sônia e aos demais irmãos que estão com a gente. Que o Senhor os abençoe de uma forma poderosa, que nessa noite possamos ter momentos de comunhão verdadeira com o Todo-Poderoso. Que o Espírito Santo de Deus que fala a este lugar fale também ao coração dos irmãos que estão na live. Irmãos, nós vamos ministrar a palavra de Deus segundo aquilo que o Senhor quer para as nossas almas. Quando eu olho para vocês, eu sinceramente, eu fico feliz porque eu vejo que ainda há um remanescente feliz. Pessoas que estão aqui, não porque a igreja é bonita, ou porque tem eventos, ou porque o bolo da pastora é bom demais, bolo da bênção. Não estão aqui por isso, mas estão aqui com o objetivo de louvar, de adorar e glorificar o nome santo do Senhor. Eu acredito plenamente que todos vocês que saíram de casa hoje saíram com um objetivo. Eu vou para a igreja para louvar, para adorar, para bendizer o Criador. Amém? E que nesse objetivo que nós carregamos no coração de fazer a vontade do Eterno, que o Espírito Santo do Senhor fale também aos nossos corações de uma forma grandiosa, para que nós possamos sentir a presença dEle, amados. Que Ele possa ouvir o nosso clamor, ouvir a nossa oração, ouvir aquilo que nós temos a oferecer ao amado Jesus. Nossa posição diante do Eterno é de submissão, é de humildade, é com o rosto no pó, ou seja, é colocando-nos à mercê do Senhor para que Ele fale as nossas vidas nesta noite. Amém? Vamos meditar na palavra. Convido os irmãos a abrir a Bíblia no Salmo 1. Abra sua Bíblia no Salmo capítulo 1. Abra e deixe aberta. Amados, é interessante como Deus é zeloso, como Deus é misericordioso. Quando nós lemos a história do povo hebreu, eles saíram do Egito 40 anos no deserto. Dias difíceis, complicados. Quando nós olhamos a logística daquele povo, não foi fácil. Muitos milhões de pessoas numa situação realmente difícil. Mas o Senhor os conservou em todos os aspectos. Quando eles passam o Jordão, adentram a Canaã. Nós vemos que Josué, junto com eles, rodearam Jericó. Ali, irmãos, o Senhor mais uma vez mostrou para aquele povo: Eu estou com vocês. Pois o fato daquele povo rodear as muralhas largas de Jericó, não seria o suficiente para derrubá-las? Não, de forma alguma. Se pensarmos assim, pensamentos errados. Mas o Senhor estava mostrando para aquele povo quão difícil era penetrar em Jericó. E apenas com o brado, aquelas muralhas ruíram. Quando aquele povo adentraram para o interior de Canaã, depararam-se com habitantes nativos daquela terra. Um povo difícil, um povo complicado, mas o Senhor era com eles. E no decorrer da história, irmãos, nós vemos que o Senhor não abriu mão do povo hebreu. O Senhor os conservou, levantou os juízes, posteriormente levantou a monarquia. Eles queriam a monarquia, o Senhor os concedeu, e eles foram, de certa forma, guardados, direcionados pelo Senhor a cada instante, a cada minuto. O Senhor não abriu mão daquele povo, apesar dos seus pecados, das suas falhas. Quando nós olhamos a história dos judeus, dos hebreus, se fôssemos Deus, eu acho que nós teríamos exterminado aquele povo. Porque mesmo vendo o poder de Deus, a glória do Todo-Poderoso, eles não conseguiam firmar-se na presença do rei. Não conseguiam andar, amados. Mas quando nós contextualizamos essa situação, às vezes nós estamos vivendo de uma forma similar às dos hebreus. Quão difícil é ficar de pé. Quão difícil é olhar para o Senhor e falar para Deus: eu não abro mão de ti. Quão difícil é seguirmos na jornada. Quão difícil, irmãos. Um dos problemas maiores, queridos, da dificuldade que nós enfrentamos é não observarmos as orientações, por exemplo, do Salmo 1.
Quando nós olhamos para a nossa força, olhamos para o nosso ser, olhamos para a igreja, olhamos para a religião, olhamos para as situações que nos cercam, são assustadoras. São assustadoras, irmãos. Mas quando nós olhamos para o Deus, o Todo-Poderoso, quando nós tiramos nossos olhos desta terra, fixamos o nosso olhar em Cristo, oh glórias, quando nós olhamos para o Todo-Poderoso, nós vamos ver que o Espírito Santo virá, moverá, agirá em nossas almas de uma forma impactante. Como os apóstolos, os pescadores, deixaram tudo para trás, seus barcos, redes, peixes, a profissão, deixaram tudo para trás e seguiram o Mestre Jesus. Decisão, decisão. Tomada de decisão. Atitude, atitude. Atitude forte com o Todo-Poderoso. E é isso que o Senhor requer de cada um de nós nesses tempos tão complicados, difíceis, em que tantas vozes ecoam diante dos nossos ouvidos. Quando você vai para a internet, tantas vozes, vozes que mostram um caminho fácil, tudo à base do dinheiro, vozes que mostram um caminho difícil, porque há religiões, amados, que exigem o sangue do camarada, literalmente. E eu quero falar para vocês que as piores religiões, nesse aspecto, são as satânicas. Elas exigem o sangue, literalmente, dos seus seguidores. E as pessoas estão ali, firmes, firmes. Nós temos que olhar para o Deus misericordioso de uma forma diferente, amados. Olharmos para Deus e vermos quão bom, quão maravilhoso, quão extraordinário Ele é para com as nossas almas. Olharmos e vermos o sacrifício de Cristo. Olharmos e vermos quão maravilhoso e extraordinário é o nosso Deus. A partir desse momento, certamente vamos tirar os nossos olhos dos mares revoltos, das redes, dos barcos e outras situações que nos cercam. Uma alusão clara aos discípulos, que está narrado em Lucas. E vamos seguir a Jesus, andar com o Todo-Poderoso. E esse texto de hoje, essa meditação de hoje, eu creio que é o Espírito Santo do Senhor falando ao teu coração, falando ao meu coração. É o Espírito Santo abrindo a nossa mente para que nós possamos entender mais uma vez, reiteradamente, o cuidado do Senhor para com as nossas almas. Um cuidado que nós não merecemos, é um favor imerecido, é a graça, é a misericórdia, a bondade do amado Jesus para com as nossas almas. Salmo capítulo 1, esse salmo foi escrito por um desconhecido, nós não sabemos quem é o autor, é um salmo anônimo. No entanto, irmãos, quando nós o lemos com atenção, veremos que era um homem que conhecia Deus. Um homem desconhecido. Um homem desconhecido, um fulano de tal. Quem escreveu? Fulano de tal. Um homem desconhecido. Mas era um homem que sabia quem era Deus. Da intensidade do Senhor, da grandiosidade do Todo-Poderoso, do zelo do Eterno para com aqueles que são fiéis. E esse salmo certamente levantado pelo Espírito de Deus para que nós possamos hoje, não sei quantos milênios depois, lê-lo e trazê-lo para dentro do nosso coração como uma esperança viva do agir de Deus para com as nossas almas. Vamos ler Salmo capítulo 1, ouçamos o que está escrito. Bem-aventurado o homem que não anda no conselho dos ímpios, dos pecadores, não se detém no caminho dos pecadores, nem se assenta na roda dos escarnecedores, dos zombadores. Antes o seu prazer está na lei do Senhor e na sua lei medita de dia e de noite. Oh, glórias! Ele é como árvore plantada junto à corrente de águas, que no devido tempo dá o seu fruto e cuja folhagem não murcha, e tudo quanto ele faz será bem sucedido. Os ímpios não são assim,
São, porém, como a palha que o vento dispersa. Por isso, os perversos não prevalecerão no juízo, nem os pecadores na congregação dos justos. Pois o Senhor conhece o caminho dos justos, mas o caminho dos ímpios perecerá. Amém, amados? Oremos. Amado Jesus, fala conosco. Ô Espírito de Deus, fala as nossas vidas, em nome de Jesus. Amém. Queridos, a palavra do Senhor é tão clara, ela chama-nos a atenção para princípios maravilhosos demais. Princípios grandiosos que, se nós os observarmos, certamente experimentaremos vitórias profundas, grandiosas na nossa existência. Esse texto, amados, como eu disse inicialmente, escrito pelo fulano de tal. O fulano de tal, mas era um servo vivo do Todo-Poderoso, um homem que conhecia o Senhor, um homem que sabia quem era Deus, e ele entendia que esse Deus era amoroso, grandioso, extraordinário, que tinha um zelo especial para com o homem, a ponto de desejar relacionar-se conosco, com o homem. Amados, esta é a verdade do Senhor para as nossas almas. Quando nós olhamos para Deus, veremos um Senhor tão grande. No entanto, um eterno que olha para a tua vida, olha para você e diz: eu quero andar contigo, eu quero ser teu amigo, eu quero ser teu companheiro, teu Senhor, eu quero que você esteja na eternidade comigo, na glória. É esse Deus que te ama. É esse Deus que olha para você. Talvez, se você olhasse para uma autoridade da nossa cidade, estado, país, eles jamais falariam para você: olha, eu quero que você esteja, que você ande comigo. Mas o Senhor, que é o Criador do Universo, diz textualmente: eu quero que você ande comigo. Isso é para você ver a diferença, para que você possa ver a diferença entre a visão do homem e a visão do Todo-Poderoso, aquele que não necessita de nós para nada, irmãos. Se nós nos achamos importantes para Deus, você já está errado. Nós não precisamos, aliás, Deus não precisa de nós. Deus não precisa de nós para nada, Ele é completo. No entanto, nós vemos que a mão do Senhor, o cuidado do Eterno, esse Deus maravilhoso, irmãos, esse Deus magnífico, Ele estendeu o seu braço, estendeu a sua mão, te acolheu, trouxe-o para perto dEle, para que você possa usufruir da presença, usufruir das bênçãos, do cuidado, do zelo que Ele tem para com as nossas almas. E esse homem, o fulano de tal, ele sabia quem era Deus, ele sabia quem era o Senhor, ele sabia do amor do Eterno para com a sua vida, e ele deixa narrado essa verdade para que nós possamos meditar e deixar-nos guiar pelo Espírito Santo de Deus. Eu quero, amados, nesta palavra, meditar versículo a versículo com você. Primeiro veremos o versículo primeiro, Salmo 1, versículo 1. Ouça só a grandiosidade dessa palavra que nós lemos, relemos. Oh, meu Deus, nós sabemos até de cor, no entanto, não damos o valor, não conseguimos descer nas profundezas do texto, não deixamos que o Espírito Santo de Deus fale ao nosso coração, trazendo-nos a revelação, para que nós possamos seguir em frente. Mas o autor do capítulo 1 de Salmo, o fulano de tal, ele diz: bem-aventurado o homem que não anda no conselho dos ímpios, não se detém no caminho dos pecadores, nem se assenta na roda dos escarnecedores. O interessante, irmãos, é que este homem inicia esta palavra dizendo: felizes, bem-aventurados, felizes aqueles que não andam no conselho dos ímpios. Olha só que interessante. Ele não diz: olha, que triste, aqueles que andam nesse conselho, não. Ele diz que esses homens que observam a palavra de Deus, amados, mostram-se felizes, porque é o Senhor que se revela a eles. E quando Deus se revela a nós, nós não teremos mais prazer naquilo que o inimigo tem a oferecer, naquilo que o mundo tem a oferecer, porque o nosso prazer estará
na lei do Senhor e meditar na lei do Senhor. E esta é a verdade do Senhor para as nossas almas. Irmãos, o texto chama-nos a atenção para aqueles que decidem deixar tudo para trás. Aqueles que deixam tudo para trás, que se afastam dos caminhos errados, para aqueles que querem verdadeiramente andar com o Todo-Poderoso, que abandonam todos os fardos pesados, aquilo que ferem a pessoa do Senhor. E esse texto é muito profundo, muito grandioso. Primeiro, nós vemos que o autor do Salmo diz: bem-aventurado o homem que não anda no conselho dos ímpios. Eis um conselho importantíssimo. São três conselhos que estão nesse versículo primeiro. Se nós os observarmos, colocarmos em prática, certamente teremos uma vida diferente com o Senhor. Ouça só: bem-aventurado, feliz o homem que não anda no conselho dos ímpios. Eis o primeiro conselho. Queridos, quando nós não andamos no conselho dos ímpios, isso significa que nós não somos influenciados por esse mundo, que nós não somos dominados por esse mundo. E quando eu falo mundo, irmãos, entendam como o sistema espiritual ou o sistema que tenta nos afastar de todas as formas da presença do Todo-Poderoso. Portanto, queridos, nós precisamos entender que nós não podemos nos deixar de forma alguma, influenciar por aqueles que não conhecem a Deus, que não são de Deus. Nós estamos nessa terra como luz, para levar a palavra do Senhor. Nós sim é que somos influenciadores, amados. Nós precisamos influenciar aqueles que são nossos amigos, patrões, aqueles que andam com a gente, aqueles que são da sociedade. Use de todos os meios possíveis para que você possa falar do amor de Jesus. No entanto, amados, jamais deixar-se guiar ou dominar-se por aquilo que esse mundo tem a oferecer. Na sequência, o autor diz: não se detém no caminho dos pecadores. Se eu perguntar a cada um de vocês: quais são os caminhos dos pecadores? Quais são os caminhos de pecado? Eu tenho certeza absoluta que cada um de vocês tem uma definição para caminhos pecaminosos. Vocês podem até citar exemplos. É exatamente isto. Se você sabe que o caminho gera pecado, se você tem consequência, se você tem certeza absoluta que o caminho é mau, geram consequências, mas nós não podemos nos aventurar por estes caminhos. E o salmista já diz que aqueles que não observam, aqueles que vivem nesses caminhos, não são felizes. Porque se são felizes por guardarem a vontade do Eterno, se não guardam, são infelizes diante do Todo-Poderoso. Nós temos que observar esta verdade, irmãos, e nos deixar tomar de uma forma tão grande, a ponto de o Senhor ser adorado, glorificado todos os dias da nossa vida, e que possamos ter prazer no Senhor. Eu sei, queridos, que muitas vezes o nosso coração fica relutante, às vezes fica até mesmo fechado em relação à palavra de Deus, mas abra teu coração nessa noite, abra, fala para o Senhor: Deus, eu quero ouvir, Senhor, eu quero ouvir essa palavra, eu quero que essa palavra entre, mas que ela fique gravada aqui dentro, que não saia pelo outro lado, Senhor. Deus, fala comigo. Eu sei que meu coração rejeita, eu sei que meu coração não quer ouvir isto. Eu sei que a palavra é chata, a palavra não é boa de se ouvir, mas é palavra de salvação. E é isto que o Senhor quer falar para você. Nos dias de Cristo, irmãos, a rejeição ao Messias foi tão marcante que ele acabou preso e morto numa cruz. Hoje, o nosso coração não é diferente daquele povo. Nós temos uma facilidade em dizer não para Deus, mas o Senhor quer que estejamos atentos àquilo que Ele diz. E no final do versículo primeiro, diz ainda o salmista: e nem se assenta na roda dos escarnecedores. Amém?
Ou seja, irmãos, não tome parte, não tome parte das obras infrutíferas dos pecadores. Não curta as obras ruins dos pecadores. Não assente-se com eles para zombar. Talvez você não entenda por que na roda dos escarnecedores, quando Cristo, tempos depois, talvez mais de 1000 anos depois, foi crucificado, a roda dos escarnecedores estava ali, zombando do Senhor, rindo do Senhor, desvalorizando aquilo que Deus faz. Hoje, amados, nós vemos que muitas vezes a roda dos escarnecedores são compostas por aqueles que não querem saber de Deus, não querem saber do Senhor. E quantos assentam-se com estes? E quantos compartilham os mesmos momentos com estes? Mas se eles não querem saber do Todo-Poderoso, consequentemente estão zombando, escarnecendo do grande sacrifício de Cristo Jesus. E nós não podemos de forma alguma compactuar com esta verdade, porque o Senhor te chamou para ser bem-aventurado, ser feliz sobre a face da terra. E esta é a mensagem do Senhor para a tua alma. Irmãos, eu sei que muitas vezes nós não nos achamos amados pelo Senhor. Não, nós não nos achamos amados. Mas é preciso entender que o Senhor nos ama, mas Ele deseja que nós estejamos perto dEle, e isso em todos os aspectos. E eu não posso abrir mão dessa vontade de Deus para com a minha vida. É tipo assim, irmãos, deixe-me dar um exemplo para você. É tipo uma autoridade muito grande desse Brasil ou desse mundo a chegar-se a você e fizesse uma promessa para a tua vida: olha só, anda comigo e eu te darei um reino, eu te darei um paraíso, eu te darei mansões, eu te darei o melhor que eu posso oferecer. Quando nós olhamos assim, fica melhor para entendermos quem é o grande, sei lá, uma autoridade mundial. Esse Deus fala exatamente isso para você: ande comigo, eu te darei o melhor que você pode imaginar. Só que para o homem você não viraria as costas, mas você beijaria até os pés do camarada. Em relação a Deus, às vezes viramos as costas e andamos em direção oposta, porque não valorizamos aquilo que Deus quer para as nossas almas. Amados, é tempo de nos deixar guiar pelo Espírito Santo de Deus, entendendo que nada é mais importante do que o Senhor, nada é mais importante. Amém? No versículo 2, Salmo 1 diz: antes o seu prazer está na lei do Senhor, e na sua lei medita de dia e de noite. Oh, glórias! Mais uma vez, o autor do Salmo 1, o Senhor fulano de tal, porque é anônimo, nós não sabemos quem é o autor. Mas veja só o que ele diz: antes seu prazer está na lei do Senhor, e na sua lei medita de dia e de noite. O prazer de quem? Do bem-aventurado? Do feliz? Quem é o bem-aventurado? Quem é o feliz? Você, nós. Glórias a Deus por isso. Amém? Oh, meu Deus! Amém, amados? Somos nós. O que devíamos estar felizes, porque esse Deus olha para as nossas almas. E ele diz, o salmista afirma o seguinte: aqueles que, olha só, têm prazer na lei do Senhor, nesta lei medita de dia e de noite. Isso significa, trazendo isso para a nossa realidade de hoje, aquele que é justo, aquele que é servo de Deus, aquele que é crente, aquele que bate no peito e diz: eu sou de Cristo, eu sou de Cristo. É impossível ser de Cristo e não ter prazer nas coisas de Cristo. Entenda dessa forma. E o principal é na palavra.
Porque é através da palavra que nós crescemos, é através da palavra que nós aprofundamos no conhecimento do Senhor, é através da palavra, irmãos, que saberemos quem é de fato o Todo-Poderoso, e nós vamos ler essa palavra, vamos meditar nessa palavra com prazer, com alegria, porque o nosso interesse maior, é conhecer esse Deus, é saber quem é esse Deus e como agradar esse Deus. Você já pensou nisso? Hoje, domingo, você amanheceu, não sei o que foi que você fez, se você levantou com o pé direito, opa, pé direito, esse aqui, pé direito, pá, levantei com o pé direito, depois veio o esquerdo, ou se você levantou com o pé esquerdo, isso para Deus indifere, mas se você levantou logo pela manhã e disse para Deus, hoje eu quero te amar, hoje eu quero te servir, hoje eu quero aprender de ti, hoje eu quero andar contigo, é isto que faz a diferença na vida da gente, é isso que faz a diferença, irmãos. Só dessa forma, queridos, teremos prazer na lei do Senhor, porque nós somos o Todo-Poderoso, nós somos do Senhor, amados. E se nós somos do Senhor, não importa a sua idade, se você é jovem ou não, isso não importa. Se você é do Senhor, o teu prazer, primeiro, está na lei do Senhor. Isso significa que você vai meditar, você vai viver, você vai testemunhar, você vai, onde quer que andar, carregar uma bandeira dizendo assim, eu sou de Cristo, eu sou de Cristo, eu sou de Cristo. E quando você postar alguma coisa no WhatsApp, a primeira coisa que você há de postar é: Jesus é o Senhor, Jesus é o Senhor, Jesus te ama, Jesus quer fazer alguma coisa na tua vida. E talvez hoje você postou logo pela manhã, o Brasil não jogou legal ontem, né? Dava para fazer 50 gols. A política, mais uma vez, olha aí, a política, não sei o quê, porque A vai ganhar de B e B vai perder para A, ou coisa parecida, sei lá o quê. Nossas preocupações são estas. Preocupações são estas. A lei do Senhor, irmãos, que envolve toda a nossa vida, não é prazerosa muitas vezes. É impossível ser feliz. Feliz aqueles que guardam a lei do Senhor, glórias! E quando nós guardamos a lei do Senhor, irmãos, nós vamos desejar ouvir Deus falar ao nosso coração, nós vamos desejar estar perto do Todo-Poderoso, em andar com o Criador, em fazer que a nossa voz seja ouvida pelo Eterno. É interessante, amados, mas quando o homem quer o favor de alguém, ele levanta de madrugada, 3 horas da manhã, dorme na porta, espera alguém chegar, 12:00, e depois ele faz todas as coisas, uma gentileza extrema, para agradar um homem, e o homem não tem nada a oferecer. Mas para Deus, nós tratamos com dureza de coração, somos resistentes. É tipo assim, Deus, olha só, estou aqui, eu sou mais eu, se tu quiseres me ajudar, me ajudes, mas se não quiser também não encha a minha paciência, fica lá que eu fico cá. Palavras grossas, duras, mas exatamente isso que falamos com Deus muitas vezes, desse jeito. Para, pense, e tire o romantismo, esse florear das coisas, e veja só os ossos sem a carne. E você há de ver que muitas vezes agimos com Deus exatamente assim. Irmãos, quando o Senhor se revela a nós, quando nós temos prazer em meditar na lei do Senhor, Ele virá, Ele moverá e a sua voz será ouvida por nós. Oh, glórias! Nós teremos prazer em conhecer cada vez mais o Senhor e nos aprofundarmos, é desenvolvermos uma vida de oração, de comunhão, de unidade com o Senhor. Se você não ora, meu irmão, você está fadado ao fracasso espiritual. E certamente você não é bem-aventurado, nem tampouco feliz com Deus. E Deus é um peso pesado para ser carregado.
Fica atento a essa verdade. E a última parte desse texto, amados, no versículo 3 até o 5. Versículos 3 até o 5 diz: ele é como árvore plantada junto à corrente de águas, que no devido tempo dá o seu fruto e cuja folhagem não murcha, e tudo quanto ele faz será bem sucedido. Os ímpios não são assim, são porém como a palha que o vento dispersa. Por isso os perversos não prevalecerão no juízo, nem os pecadores na congregação dos justos. Amém? Você é uma árvore. Aqui nós somos comparados a uma árvore. Você é uma árvore. A comparação é esta. Mas onde você está plantado? Você está plantado sobre um lajedo, sobre uma terra sem água? Você está plantado no deserto? Você está plantado no alto de um monte cujas raízes difícil de acessar a água? Ou você é uma árvore plantada à beira do córrego, margeando o córrego? Qual a tua resposta? Você sabe qual a tua resposta. A palavra diz, amados, que nós somos como uma árvore. Quem são os nós? Quem? São aqueles que são felizes, bem-aventurados, que ouvem a palavra do Senhor. A palavra diz que nós somos como aqueles que foram plantados juntos às correntes d'águas. As nossas raízes estão ali na corrente de água. Pode secar o tempo, pode vir a seca, pode ficar tudo muito marrom, mas as nossas folhas, pois as nossas raízes estão nas águas, águas do Espírito, as nossas folhas serão verdes. E nas estações certas, teremos frutos, muitos frutos. Assim é a vida daqueles que amam o Todo-Poderoso, amados. Assim é a vida que o Senhor requer de cada um de nós. É isto que Deus deseja que você seja: uma árvore plantada junto às correntes d'águas. Entenda águas como o mover do Espírito Santo de Deus. E você deixará de ser uma árvore seca, uma árvore de folhas amarelas, de frutos mirrados, uma árvore sem vida. E muitas vezes é exatamente isto que nós somos: árvores secas, mirradas, galhos secos. E quando aparece um fruto, ele está bichado, doente, seco, feio pra caramba. Ou seja, não serve para nada. Sabe por quê, irmãos? Porque as nossas raízes não estão nas águas. E as tuas raízes estão onde? Ah, pastor, como eu posso saber se as minhas raízes estão nas águas ou não? Mais uma vez, rapidamente, porque o tempo está indo embora. Mas vamos lá. Como eu posso saber? Versículo 1. Não anda no conselho dos ímpios. Se você anda assim, amigavelmente com os ímpios, curtindo as mesmas coisas, a tua raiz não está nas águas. Ainda, não se detém no caminho dos pecadores. Você não curte aquilo que os pecadores curtem. As tuas raízes não estão nas águas. Nem se assenta na roda dos escarnecedores, dos zombadores. Tuas raízes não estão nas águas. Mais à frente, você não tem prazer na lei do Senhor. Não tem? Não lê a Bíblia? Não ora, não busca, não testemunha, não louva, não adora? Ainda há folhas nos teus galhos, porque as tuas raízes não estão nas águas. Fácil, irmãos, a palavra responde. Mas, pastor Elisa, essa é uma interpretação sua do texto para que eu sinta culpado diante do Todo-Poderoso? Não é. É exatamente isto que a palavra está falando, irmãos. Nós temos que produzir os frutos. Frutos que são a marca da presença do Espírito Santo de Deus na nossa existência. Oh, glórias! As nossas folhas são verdes. Não estão murchas, porque as nossas raízes estão em Deus.
somos vigorosos, fortes, oh glórias, e seremos bem-sucedidos naquilo que façamos, porque é o Senhor que estará à nossa frente, abrindo portas, e assim certamente, amados, dirigidos por Ele, é impossível sermos derrotados, mas as raízes precisam estar nas águas. Se não for dessa forma, lê do engano, você está vivendo o evangelho sem Cristo Jesus. Nós precisamos estar atentos a esta verdade. E no versículo 4, irmãos, olha só o que diz: os ímpios não são assim, são porém como a palha que o vento dispersa. Os ímpios, os pecadores, aqueles que não querem saber de Deus, como a palha que o vento dispersa. Isso aqui, o melhor exemplo, era como antigamente colhiam um café. Eles pegavam umas peneiras grandes, enchiam de grãos, com folhas, terras, etc., e eles jogavam aqueles grãos para cima. O vento empurrava as folhas secas, empurrava a terra, e o grão caía novamente na peneira. É exatamente isto que o salmista, o fulano de tal, está falando. Assim é a nossa vida. Nós precisamos andar puros. E se porventura, amados, formos como os ímpios, seremos como palha que o vento dispersa. Por isso, o perverso não prevalecerão no juízo, nem os pecadores na congregação dos justos. Não se engane. Olha só. Os perversos, que são os perversos? Aqueles que continuam na prática do pecado. Estes não prevalecerão, não alcançarão o favor de Deus no dia do juízo e serão condenados. Você quer isso para a tua vida? Eu particularmente não quero. Nós precisamos optar por Cristo Jesus. E no último versículo, versículo 6, pois o Senhor conhece o caminho dos justos, mas o caminho dos ímpios perecerá. Pois o Senhor conhece o caminho do justo. Imagino eu que todos que estão aqui são justos, glórias a Deus. O Senhor conhece o teu caminho. Você é bem-aventurado, você é feliz. É o cuidado de Deus para com a tua vida. No entanto, o salmista afirma: mas o caminho dos ímpios perecerá. Ou seja, o caminho dos ímpios, caminho de perdição, de derrota, caminho de condenação. Estejamos atentos àquilo que o Senhor tem para falar aos nossos corações e vivamos de forma a que nossa vida seja como uma árvore plantada junto a correntes de águas, cheio de folhas verdes, viçosas, e aqueles frutos gigantescos, frutos da presença de Cristo, a ponto de todos olharem e reconhecerem que você é de Cristo Jesus. Aleluias. Amém, igreja? Deu para entender a palavra? Oh, glórias! Que bênção, hein? É a palavra de Deus para o teu coração. Guarde-a. Amém? Mas não apenas guarde, a vivencie. Vamos orar. Amado, muito obrigado, Senhor, porque um dia Tu nos escolheu para Te servirmos e estarmos na Tua presença. Prepara-nos, Pai, para que nós possamos sempre estarmos atentos, para que as nossas raízes estejam no córrego de águas vivas. E assim sejamos frutíferos para a Tua honra e para a Tua glória. Senhor, ministra sempre aos nossos corações, em nome de Jesus. Amém. Aleluias. Amém, amados? Diga: eu sou bem-aventurado. Oh, glórias! Eu sou bem-aventurado, em nome de Jesus. Amém. Aleluias. E vamos louvar? Vamos adorar o nosso amado Jesus. Bom se nós tivéssemos uma hora para falar. Vocês não gostariam muito de ouvir uma hora, mas é o prazer da gente falar do amor de Cristo Jesus. Mas nós ficamos olhando para o relógio vai passando numa rapidez. No decorrer desse louvor, irmãos, vamos trazer dízimos e ofertas à casa do Senhor. Olha só, nós temos observado, irmãos, que nós trazemos só ofertas para a casa do Senhor. Eu sei que a Missão Vivos, ela vê dízimos de uma forma diferente, e logo vamos falar a respeito disto. E às vezes, nós
embarcamos numa onda que nós não precisamos dar o melhor da nossa vida para o Senhor. E nós somos muitas vezes não dizimistas. Isso significa que nós estamos em pecado. A Igreja Missão Vivos não é contra dízimos. Ela vê a visão de dízimo um pouco diferente. Mas a Bíblia diz, desde Abraão, que o dízimo é uma palavra, é uma verdade. E nós precisamos de recursos, a igreja precisa de recursos. Não esqueça disso. E vamos louvar.

0: Glórias a Deus.
1: E como diz nosso presbítero Edinaldo, o que é que ele fala? Também isso, mas aplausos, aplausos para o Senhor, bem forte. Lembrando do nosso presbítero que está ali na pega, oh glórias. Mas que Deus abençoe o presbítero Edinaldo, que a paz do Senhor esteja sobre a vida dele. Nós estamos chegando ao final desses momentos aqui, queridos, momentos especiais nos quais derramamos-nos diante do altar, louvamos e glorificamos o nosso Senhor e Salvador Jesus. Mas antes de nós finalizarmos, se há alguém em nosso meio que deseja oração, vem aqui na frente que eu vou orar por você. Vamos orar. É por você ou por você? Por você?

queridos, vamos orar pela nossa caríssima, amada irmã muito preciosa, mulher de fé, e também para essa pequenina aqui, que dorme despreocupadamente. Que bênção, hein? Glórias a Deus. E olhando para a Thaís,

O interessante, amados, aqui está a visão de Deus para as nossas vidas, por incrível que pareça. É isso aqui. Ele quer que você esteja nos braços deles como a Thaís está no braço da Amália. Nos braços da Amália. Despreocupada. Sem se importar se há amanhã ou não há amanhã. Se tem mamadeira amanhã ou não. Está despreocupada, de boa. Assim nós precisamos ser nos braços do Senhor, irmãos. É difícil, mas é isso que Deus requer de cada um de nós. Vamos orar. Meu Deus, nesse momento eu quero colocar diante do teu altar essa criança, Senhor Jesus. Olha para Thaís, Pai. Abençoa, Senhor. Oh Deus, abençoa, Pai, para que ela tenha saúde, tenha alegria, tenha paz. Todas essas coisas venham fazer parte da sua vida, Senhor. Manifestar de forma grandiosa no decorrer dos seus dias sobre a face da terra. Mas acima de tudo, Senhor, que ela tenha o temor no seu coração. Que ela possa vibrar com a tua presença, estremecer com a tua presença, Senhor. Deus amado, toma a Thaís nas tuas mãos. Guarda, guarda essa criança, Senhor. Guarda essa criança. Quero também colocar diante do teu altar a tua serva, meu Deus. A tua serva que precisa tomar uma decisão, mas tu sabes o que é melhor para ela. Que tu venhas, ó Deus, trazê-la, Pai, para a visão mais racional, Senhor Jesus. Que ela possa analisar os prós e os contras da sua decisão. Certo que confiar em ti, Senhor, mas que possa analisar os prós e os contras. Que tu venha trazer a revelação, Senhor, para que a sua atitude seja sábia, que a sua atitude seja acertada, meu Deus. E eu quero clamar que nessa noite tu venhas já dar a direção à tua serva. Não levado pelo seu querer, nem tampouco pelas emoções, mas que ela tenha uma convicção que venha de ti. Senhor, fale com ela em sonhos. Use meios para falar ao seu coração. Dá essa resposta que ela precisa, Senhor. Para que teu nome seja honrado e glorificado também nessa atitude. Deus, guarde a tua serva. Guarde a casa da tua serva. Guarde o Gabriel, Senhor. Para que seja um jovem que vença as forças das trevas. Vós, eu vos escrevi, jovens, eu vos escrevi, porque sois fortes. Senhor, abençoe o Gabriel. Toma também o Tiago nas tuas mãos. Olha para essa casa, Senhor. Move de forma poderosa na vida e na casa da tua serva. É o meu clamor em nome de Jesus. Amém. Amém, abençoado. Deus vai te dar uma resposta. Vai sim. Deus abriu uma porta para você. Lembra-se? Então, por aí. Glórias a Deus. Queridos, mais alguém deseja oração? Se não há, nós vamos finalizar esses momentos, lembrando-lhes que quarta-feira estaremos de volta neste lugar para honrarmos e glorificarmos o nosso Senhor e Salvador Jesus. Amados, feliz o homem que medita na lei do Senhor dia e noite. Amém? Se você tem tempo para estar na igreja, esteja na igreja. Se você tem tempo para falar de Cristo, fale de Cristo. Faça tudo. Quarta-feira é o dia sugerido de jejum para a igreja, que os irmãos, dentro do possível, estejam jejuando nesse dia. Antes de nós finalizarmos, orarmos, finalizando, deixe-me saudar os irmãos que estão com a gente na live, que são pessoas que estão no mesmo espírito, louvando e adorando a Deus com a gente. Estamos chegando já ao final. Depois desse momento, nós teremos ali, irmãos, aquele momento do café, com aquele bolo da bênção. Glórias a Deus por isso. Amém? Deixe-me ler aqui os irmãos que estão com a gente rapidamente. A Elaine lá do Rio, um abraço, Elaine, Deus abençoe. A Elaine de Goiânia, Goiás, Deus abençoe você, Elaine. A Sônia, a pastora Sônia de Mogi das Cruzes, ela e a Bia. O Olavo lá de Salvador, Bahia. O Olavo está sempre presente com a gente, glórias a Deus por isso. Nosso querido José Carlos, pastor José Carlos, lá de Maracaí, São Paulo. Meu querido Francisco de Bertioga, no Rio de Janeiro. E outros que estão aí, mas não se identificaram, a todos vocês, a paz de Cristo, que Deus abençoe poderosamente. Vamos então finalizar esses momentos aqui? Vamos? Um dos irmãos que vem aqui na frente orar, finalizando, amém? Tem alguém? Não tem? Senhor, muito obrigado. Muito obrigado, Senhor, porque um dia Tu olhou para a minha vida e achou por bem estender as Tuas mãos e colocar-me de pé.
Tu fizestes assim também com cada um desses que estão aqui presentes, desses que nos ouvem na internet. Te louvo por essas almas, Pai. Quero clamar que Tu venhas mover de forma soberana nessas vidas, para que eles possam ter experiências que sejam grandiosas contigo, experiências poderosas, meu Deus. Para que eles possam ver que Tu és o Deus que cuida, o Deus que zela, o Deus que move de forma poderosa. Que eu possa ver essa verdade também, Senhor. Senhor, dá-nos uma semana na Tua presença, semana que hoje inicia-se. Senhor, guarda-nos, proteja-nos, envolva-nos, que as Tuas mãos venham tomar-nos de forma grandiosa e poderosa. Senhor, abençoe os irmãos que estão aqui presentes. Abençoe o Fagner, Senhor. Abençoe Teu servo. Envolva-o com Tua graça, com Tua misericórdia, com Teu cuidado. Que ele hoje chegue em casa e fale: eu sou bem-aventurado, eu sou feliz. Que assim seja cada um de nós. Que possamos, ó Pai, colocando a nossa cabeça no travesseiro, declararmos para Ti que eu sou feliz, eu sou bem-aventurado. Ô, glórias! Amado, muito obrigado pelas Tuas bênçãos, em nome de Jesus. Amém. Amém, igreja? Deus nos abençoe. Domingo que vem tem ceia do Senhor. Ó, ceia do Senhor domingo que vem. Não foi possível fazermos no domingo passado. E vamos abordar aqui, no domingo que vem, um tema muito abençoado. Vamos falar sobre dízimos à luz da Bíblia, para que você não peque contra o Senhor nessa área também. A você da internet, um abraço, Deus nos abençoe. Vamos ali tomar o nosso café da bênção, Fagner. Vamos tomar o cafezinho da bênção. Ah, então tá bom, abençoado. Meu abraço na irmã Neguinha, Deus abençoe vocês. Vamos lá então, os amados da internet, a todos vocês, e muito obrigado pelo carinho. Deus abençoe as vossas vidas.

Alice. Ô, Glória, Deus te abençoe, preciosa. Um abraço no Wilson, toda a sua casa. Agora sim, um abraço, gente. Deus abençoe. Que a paz do Senhor esteja sobre vocês.